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3: Olá, boa noite.
4: Boa noite para você que nos acompanha em todo o país.
3: Sexta-feira, 10 de julho de 2026.
4: Vamos ao destaque do dia na Voz do Brasil.
3: Meio ambiente.
4: Desmatamento na Amazônia cai em junho 30% em relação ao mesmo período do ano passado.
3: No Cerrado, houve queda de 5,3%, segundo dados do INPE, o Instituto Nacional de Pesquisas Espaciais. Luana Carlos.
5: Os dados são do Sistema de Detecção de Desmatamento em Tempo Real, DETER, que emite avisos diários de desmatamento a partir de imagens de satélite.
4: Pesquisa Nacional vai avaliar a saúde dos brasileiros.
3: Entrevistadores do IBGE vão visitar 140 mil famílias. Graziele Bezerra.
6: Os entrevistadores do IBGE estarão identificados com crachá do Instituto, uniforme institucional e dispositivo eletrônico de coleta.
4: E hoje vamos falar sobre a lei de acesso à informação.
3: Na plataforma Informa BR é possível fazer qualquer pedido de dados e políticas públicas federais.
4: Quem explicou pra gente como funciona a ferramenta foi o secretário da Controladoria Geral da União, Marcelo Vidal.
7: A partir de agora, todo e qualquer pedido de acesso à informação, ele deve ser feito pela plataforma Informa BR, que disponibiliza ao cidadão uma ferramenta onde ele pode fazer uma busca das informações que ele tem interesse.
3: Na apresentação da Voz do Brasil hoje, eu, Mariana Jungmann e Luciano Seixas.
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3: Dados do Sistema de Detecção do Desmatamento em Tempo Real, o DETER, mostram uma redução na área degradada na Amazônia e no Cerrado.
4: A divulgação é uma rotina mensal de transparência do monitoramento por satélite da vegetação nativa.
5: Os avisos de desmatamento na Amazônia e no Cerrado recuaram em junho de 2026, comparado ao mesmo mês de 2025. Na Amazônia, os alertas de desmatamento somaram pouco mais de 297 quilômetros quadrados em junho de 2026, uma queda de 35% comparado ao mesmo período do ano passado. No acumulado de agosto de 2025 a junho de 2026, os avisos na Amazônia somaram 2.485 quilômetros quadrados, contra quase 4 mil quilômetros quadrados registrados no intervalo anterior, uma redução de 37,2%. Os dados são do Sistema de Detecção de Desmatamento em Tempo Real, DETER, que emite avisos diários de desmatamento a partir de imagens de satélite. O coordenador do Programa de Monitoramento Biomas BR, do Instituto Nacional de Pesquisas Espaciais, INPE, Cláudio Almeida, fala mais sobre esse sistema de alertas.
8: O DETER, ele tem essa coisa de que ele é feito de maneira muito mais rápida. O objetivo primário dele não é aquela área com precisão, é dizer para o órgão de fiscalização: olha, está ocorrendo um desmatamento aqui, né? Então é importante que você. São milhares de alertas que são enviados por ano.
5: No Cerrado, os avisos de desmatamento caíram 5,3% em junho deste ano, comparado com junho de 2025. No entanto, de acordo com o Instituto Nacional de Pesquisas Espaciais, houve significativa cobertura de nuvens durante o mês, o que pode ter dificultado o mapeamento em determinadas regiões. Já no acumulado de agosto de 2025 a junho de 2026, os avisos de desmatamento no Cerrado somaram 4.689 quilômetros quadrados, uma queda de quase 8% comparado ao mesmo período anterior. Reportagem Luana Karen.
3: Minerais críticos são caracterizados pelo risco de escassez combinado com uma alta relevância econômica.
4: Eles são utilizados na fabricação de itens como baterias, computadores, celulares, painéis solares, turbinas eólicas e veículos elétricos.
3: O tema foi discutido hoje num encontro que reuniu representantes do setor produtivo, do governo e da academia.
1: Lítio, cobalto, níquel, cobre e terras raras fazem parte do grupo conhecido como minerais críticos. Eles são considerados estratégicos para alguns setores como tecnologia, defesa e energia. Com o aumento da demanda mundial, esses recursos ganharam maior importância econômica e geopolítica. Nesta sexta-feira, houve uma reunião entre representantes do governo, da academia e do setor produtivo para discutir diretrizes para o desenvolvimento da cadeia de minerais críticos no país, como detalhou a ministra da Casa Civil, Miriam Belchior.
9: Aprofundamos questões relacionadas ao contexto geopolítico e parcerias internacionais, o potencial minerário do Brasil nessa área e instrumentos de apoio ao setor, a transformação mineral e a sustentabilidade, em quais cadeias produtivas apostar, quais são as necessidades de ampliação das nossas capacidades tecnológicas e produtivas e também os instrumentos de financiamento e de viabilização econômica.
1: Um estudo sobre terras raras elaborado pelo Centro de Gestão e Estudos Estratégicos, divulgado neste mês no Rio de Janeiro, revelou que o Brasil tem capacidade de se destacar nesse mercado até 2040. Alguns dos minerais críticos são a base para viabilizar a transição energética e a expansão de tecnologias digitais, de celulares a carros elétricos, por exemplo. O tema também avança no Congresso Nacional, com uma proposta de criação de uma política nacional para o setor. Reportagem, Márcia Fernandes.
4: O Brasil enviou nesta sexta-feira uma nova remessa de insumos hospitalares para a Venezuela, depois dos terremotos que atingiram a cidade de La Guaira há 2 semanas.
3: Foram enviadas aproximadamente 5 toneladas de materiais de uso médico, cirúrgico e para atendimento pediátrico.
4: De acordo com o balanço divulgado pelo governo venezuelano, pelo menos 3.889 pessoas morreram. Mais de 6 mil foram resgatadas com vida e o número de feridos ultrapassa os 16 mil.
3: E logo mais, retornam da missão de apoio humanitário equipes brasileiras da Defesa Civil, do Corpo de Bombeiros, da Anatel e militares que atuaram no hospital de campanha em La Guaira.
4: A aeronave da Força Aérea Brasileira está prevista para desembarcar às 8 horas da noite na base aérea de Brasília.
3: E no início da tarde, o presidente Lula conversou por telefone com a presidente designada da Venezuela, Delcy Rodrigues.
4: De acordo com nota enviada à imprensa, os dois líderes trataram das perdas humanas e materiais provocadas pelos graves terremotos que assolaram o país.
3: A presidente da Venezuela agradeceu a ajuda humanitária enviada pelo Brasil e informou que as buscas pelas vítimas seguem em curso.
4: A líder venezuelana destacou ainda que se prepara para a difícil tarefa de reconstrução das áreas atingidas, em especial as moradias das famílias desabrigadas.
3: O Vale Recarga do mês de julho do programa Gás do Povo está disponível para as famílias beneficiárias.
4: Confira quem pode receber e como acessar o benefício.
10: Famílias inscritas no Cade Único com renda familiar mensal de até meio salário mínimo por pessoa podem ter direito à recarga gratuita do botijão de gás do programa Gás do Povo. O pagamento ocorre sempre no dia 10 de cada mês, inclusive quando a data cai em fins de semana ou feriados. Para ter acesso ao benefício, é preciso ter pelo menos 2 pessoas no lar e renda de até meio salário mínimo por pessoa. Estar com as informações do Cadastro Único atualizadas nos últimos 24 meses e nenhuma pendência no CPF também são critérios obrigatórios para acesso ao programa. O benefício varia conforme o número de integrantes da família. Casas com 2 ou 3 pessoas recebem 1 vale a cada 3 meses, enquanto famílias maiores recebem a cada 2 meses. Quem não tem celular ou internet pode usar o cartão do Bolsa Família, o cartão da Caixa ou informar o CPF na maquininha azulzinha nos pontos autorizados. A iniciativa prevê a recarga gratuita do botijão de gás de 13 quilos para famílias de baixa renda. Vale lembrar que não estão inclusos os custos do vasilhame e do frete. A consulta do benefício e das revendas pode ser feita pelo aplicativo Meu Social Gás do Povo, pelo portal Cidadão e pelo Disque Social 121. Para mais informações, acesse gasdopovo.mds.gov.br. Thaís de Araújo, para a Voz do Brasil.
3: busca centralizada de dados públicos federais com auxílio de inteligência artificial.
4: Onde qualquer cidadão pode solicitar informações aos órgãos públicos com uma única ferramenta.
3: Essa é a proposta da plataforma InformaBR, lançada pela Controladoria Geral da União para atender aos pedidos relacionados à Lei de Acesso à Informação.
4: Nós conversamos com o secretário nacional de Transparência e Acesso à Informação em Exercício, Marcelo Vidal, sobre a nova ferramenta e os direitos do cidadão à transparência de dados públicos. Acompanhe.
3: Olá, secretário, bem-vindo à Voz do Brasil. Antes da gente falar diretamente sobre as novidades do InformaBR, eu queria começar explicando para os nossos ouvintes sobre a Lei de Acesso à Informação, que é o que está na base dessa mudança que a gente vai tratar hoje aqui nessa entrevista. O que prevê essa lei? Como que o serviço público atende essa demanda atualmente?
7: Olá, Mariana, olá, Luciano. É um prazer para a gente estar aqui. Bom, a Lei de Acesso à Informação, ela vem, na verdade, regulamentar um direito fundamental do cidadão que está previsto lá no inciso 33 do artigo 5º da Constituição, que diz que todo e qualquer cidadão tem direito a ter acesso a informações públicas produzidas pelos órgãos da Administração Pública Federal. Então, ela traz uma inovação muito grande, que é o principal princípio dessa lei, que diz que a transparência é a regra e o sigilo é a exceção. Além disso, o que a lei traz para o cidadão? Ela traz já o direito de, sem que ele precise pedir informações, os órgãos têm a obrigação de publicar em suas páginas na internet algumas informações de interesse coletivo. Para além disso, ela traz também o direito do cidadão em fazer um pedido de acesso à informação. E em cima desse pedido de acesso à informação, que pode ser feito por qualquer cidadão, o órgão tem 20 dias para responder, prorrogado justificadamente com mais 10, e a partir daí o cidadão pode fazer esse pedido mesmo e principalmente sem que seja necessário ele justificar o que ele vai fazer com aquela informação. Então, essa é a nossa lei de acesso à informação, é essa lei que possibilita um controle social, que possibilita uma participação social mais qualificada e que é um dos principais pilares da nossa democracia.
4: A partir de agora, então, todos os pedidos de informações pela LAI, a Lei de Acesso à Informação, serão concentrados na plataforma InformaBR, é isso? As pessoas deixarão de procurar diretamente os órgãos responsáveis por aquela informação?
7: É exatamente. A partir de agora, todo e qualquer pedido de acesso à informação, ele deve ser feito pela plataforma InformaBR, que é uma plataforma que disponibiliza ao cidadão uma ferramenta onde ele pode fazer uma busca das informações que ele tem interesse para ver se elas já estão publicadas, e se não estiverem publicadas, ele pode aí sim fazer um pedido de acesso à informação dentro dos prazos regulamentares da LAI.
3: Agora, para isso, para fazer esse pedido ou consulta, a pessoa deve então usar a conta dela gov.br, né? O senhor pode explicar para a gente como é que funciona esse acesso?
7: Exatamente. Para acessar a plataforma e fazer um pedido, na verdade, para acessar a plataforma, ela é pública, mas para fazer um pedido de acesso à informação, o cidadão precisa se identificar, e ele se identifica por meio do seu login no gov.br. A plataforma, ela exige a conta no gov.br, que pode ser no nível bronze, que é o nível de entrada do gov.br, mas a gente recomenda fortemente que se utilize o nível prata ou ouro, porque muitas vezes o cidadão ele pede informações pessoais referentes a ele próprio, e aí somente com esse nível de acesso ele vai poder ter acesso a essas informações sem precisar ir até o órgão e comprovar que ele que está pedindo aquela informação é o proprietário daquela informação.
4: Agora, secretário, o governo possui outra plataforma, que é o Fala BR, focada exatamente no serviço de ouvidoria. O senhor pode explicar a diferença entre as duas?
7: Perfeito, exatamente. A administração também tem o sistema Fala BR. Até então, todos os pedidos de acesso à informação, como as manifestações de ouvidorias, eram feitas por meio desse sistema, mas a partir do dia 29 de junho passado, todos os pedidos de acesso à informação migram para essa nossa nova plataforma, o InformaBR. Continua sendo feito no FalaBR aquelas manifestações de ouvidoria, e aqui eu estou me referindo àqueles elogios, reclamações, denúncias, elas continuam sendo feitas na plataforma Fala BR. Agora, os pedidos de acesso à informação, eles passam a ser feitos pelo Informa BR, porque são públicos normalmente diferentes que fazem uso dessas duas plataformas. E é interessante também a gente ressaltar, Luciano, porque assim, se a lógica do serviço, desses dois serviços, e aqui é bem interessante a gente trazer isso para que o ouvinte possa entender, nós estamos trabalhando com a ideia desses dois serviços trabalharem de forma muito integrada, muito harmônica, com plataformas, inclusive visualmente, muito parecidas. Agora, dentro da ideia e do contexto de que, pelo Fala BR, o cidadão fala, ele reclama, ele pede manifestação, ele denuncia. E pelo Informa BR, ele pede informação que o governo vai informar. Então daí vem o nome Fala BR e o nome Informa BR.
3: Já são autoexplicativos, né? Secretário, a gente sabe que qualquer cidadão pode usar o Informa BR, mas é muito comum, mais comum que a lei de acesso à informação seja utilizada por pesquisadores, por jornalistas, né? Se a pessoa quiser fazer um pedido no Informa BR, ela tem como checar se aquela dúvida, aquele pedido que ela está fazendo, já foi feito antes? Isso fica disponível publicamente? Quer dizer, se já foi alvo de uma consulta, existe uma base de dados pública? Como é que funciona isso?
7: Então, Mariana, exatamente essa é uma das grandes inovações que a gente traz com essa nova plataforma Informa BR. Porque nessa plataforma, o cidadão vai poder colocar numa ferramenta de busca se aquela informação que ele está precisando, se ela já está disponível proativamente. O que significa isso? A Administração Pública Federal, ela tem algumas obrigações legais de, independente de um pedido de acesso à informação, de publicar algumas informações sobre a sua gestão. Além disso, hoje nós já respondemos, desde a vigência da entrada em vigência da LAI há 14 anos atrás, nós já respondemos mais de 1.600.000 pedidos de acesso à informação. E toda essa base também, ela está disponível já na internet para que seja consultada. Então, hoje, no Informa BR, uma das grandes inovações é que a gente traz uma tecnologia de inteligência artificial para que o cidadão, antes de fazer o seu pedido de acesso à informação, ele consulte se aquela informação já está publicada. E ao colocar isso na busca, a plataforma vai retornar para ele dizendo: olha, essa sua informação que você está pedindo, ela já está publicada aqui nesse endereço, e aí facilmente ele vai ter acesso àquela informação.
4: E no caso de informações sigilosas, mesmo assim é possível fazer o pedido de informação pelo Informa BR? Quais são os critérios para o pedido ser atendido, secretário?
7: Sim, na verdade, toda e qualquer informação pública pode ser objeto de solicitação. A questão das informações sigilosas e classificadas, ela tem que ser avaliada no momento da resposta do pedido. Então, assim, não cabe ao cidadão saber se a informação é sigilosa ou não. Ele pede a informação. Cabe ao órgão respondente verificar se aquela informação é uma informação que precisa ser protegida ou que tem algum sigilo. Lembrando que a própria LAI já traz algumas hipóteses de sigilo, principalmente em relação àquelas informações pessoais que dizem respeito à honra, à intimidade de alguma pessoa, mas também a gente tem várias leis que impõem sigilo a algumas informações, como a lei do sigilo bancário, a do sigilo fiscal. Então, no momento da resposta, cabe ao órgão verificar se a informação que está sendo solicitada, ela tem algum tipo de restrição. Lembrando que isso é um dever do órgão também. Então, assim, agora, também é um dever de quem está respondendo, ao negar uma informação com base em um sigilo, que ele expressamente explicite qual é o motivo, e esse motivo necessariamente tem que estar ou na LAI ou em uma norma, uma lei específica. Então, da mesma forma que é um dever do Estado entregar a informação, é um dever do Estado proteger aquelas informações que precisam ser protegidas. Agora, precisa estar sempre muito bem fundamentado e explicitado para o cidadão que está requerendo aquela informação o motivo pelo qual ela não é pública, não pode ser fornecida.
3: E tem situações também que pode ser fornecida parcialmente, né? Atendido parcialmente o pedido, ou seja, parte das informações são sigilosas, mas as outras não, e aí o pedido pode ser atendido parcialmente.
7: Perfeito. Excelente pergunta. É, na verdade, o fato de ter parte de uma informação que esteja protegida por uma regra de sigilo não significa que o todo não deva ser concedido. Então,

0: Senado fica por aqui. Acompanhe agora as notícias da Câmara dos Deputados. Boa noite.
1: Boa noite e um bom fim de semana.
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4: Deputados estudam considerar peso do veículo no cálculo do IPVA.
5: Projeto autoriza governos a comprar produto ou processo inovador.
4: Comissões avaliam ação nacional de enfrentamento ao capacitismo.
5: Boa noite. Avança projeto na Câmara sobre a Política Nacional de Enfrentamento ao Capacitismo. A repórter Júlia Lopes nos conta quais são as medidas.
6: A Comissão de Defesa dos Direitos das Pessoas com Deficiência aprovou o projeto que institui a Política Nacional de Enfrentamento ao Capacitismo. A proposta, apresentada pelo deputado Duarte Júnior do Maranhão, tem como objetivo erradicar a discriminação contra pessoas com deficiência e promover a inclusão social efetiva. Pelo texto, o conceito de capacitismo é associado à definição prevista na Convenção Internacional sobre os Direitos das Pessoas com Deficiência, que reconhece como discriminação por motivo de deficiência, direta ou indireta, toda ação que resulte na violação de direitos humanos, na exclusão social e na restrição do direito à cidadania. O Brasil tem hoje mais de 14,4 milhões de pessoas com deficiência, o equivalente a 7,3% da população com 2 anos ou mais. Segundo a 4ª edição da pesquisa Udiversity, 72% das pessoas com deficiência que procuram emprego afirmam já ter sido alvo de capacitismo no processo de contratação. Isso significa que 7 em cada 10 profissionais com deficiência relatam ter enfrentado discriminação na busca por trabalho. O deputado Duarte Júnior destacou a importância de conscientizar a população sobre o tema e ressaltou que a legislação brasileira já prevê a discriminação como crime.
7: É fundamental uma política de enfrentamento ao crime de capacitismo. E esse enfrentamento passa por uma sanção, uma punição que preenche o caráter punitivo, coercitivo e pedagógico para desestimular essa prática. O crime de capacitismo já é previsto pela Lei Brasileira de Inclusão. Mas estamos apresentando aqui na Câmara Federal duas propostas que transformam o crime de capacitismo num crime hediondo e também num crime inafiançável e prescritivo.
6: A proposta também estabelece que o governo federal deverá implementar a política, além de adotar outras diretrizes, como a realização de campanhas educativas e de conscientização sobre o capacitismo, o incentivo à inserção de pessoas com deficiência no mercado de trabalho e em todos os setores da sociedade, além do fortalecimento da educação e da cultura inclusiva. Na opinião da deputada Érica Cocai, do PT do Distrito Federal, que participou da discussão, a acessibilidade e a inclusão precisam estar presentes em todos os espaços.
8: Então, portanto, se nós vamos assegurar uma cidade onde todos os nossos direitos possam ser contemplados e tenham espaços fartos para que eles possam serem efetivados, não é permitido que nós tenhamos a exclusão de determinados espaços da acessibilidade. A acessibilidade tem que ser em todos os cantos onde nós exercemos essa mágica condição humana.
6: A proposta que busca reduzir a discriminação e ampliar a conscientização da população sobre os direitos das pessoas com deficiência segue agora para análise na Comissão de Finanças e Tributação. Da Rádio Câmara de Brasília, Júlia Lopes.
2: Habitação.
4: A Câmara promoveu audiência para discutir os critérios de seleção para o Minha Casa Minha Vida Rural. Hildo Rocha, do

0: MDB do Maranhão resume que foram priorizados municípios com menor índice de desenvolvimento humano, maior população rural e maior déficit habitacional.
1: Ildo Rocha também cita ampliação dos investimentos em habitação rural e informa que cerca de 80 mil moradias já foram contratadas. O parlamentar acrescenta que 3 mil casas do residencial Mato Grosso, no Maranhão, devem ser entregues nos próximos dias.
2: Meio Ambiente.
0: Carlos Gomes, do Republicanos do Rio Grande do Sul, comemora a aprovação do projeto que amplia os incentivos fiscais destinados à reciclagem para fortalecer a economia circular. A proposta aumenta o limite de dedução do imposto de renda para estimular novos investimentos.
1: O parlamentar afirma ainda que a lei de incentivo à reciclagem já viabilizou centenas de projetos em todo o país e que o aperfeiçoamento da legislação vai ampliar a captação de recursos. Carlos Gomes pede o apoio dos deputados para a aprovação da matéria.
2: Transportes.
0: Comissão da Câmara dos Deputados aprovou uma proposta que muda cálculo do IPVA para considerar peso do veículo. A repórter Paula Bittar explica qual a diferença para o sistema atual.
3: A Comissão de Constituição e Justiça da Câmara aprovou uma proposta que altera a base de cálculo do Imposto sobre a Propriedade de Veículos Automotores, o IPVA, para considerar apenas o peso do veículo e não mais o valor de mercado. O texto também estabelece um teto para a cobrança do imposto. O valor total não poderá exceder 1% do valor de venda do automóvel. Além disso, a proposta autoriza os estados a criarem descontos para veículos menos poluentes. Atualmente, o IPVA é cobrado pelos estados com base no valor de mercado do veículo calculado pela tabela FIPE, com alíquotas que variam entre 1% e 4%. O relator na CCJ, deputado Rodrigo de Castro, do União de Minas Gerais, apresentou parecer favorável à proposta, mas com uma mudança que retirou do texto o item que estabelecia um limite na despesa total anual do Congresso Nacional, das Assembleias Legislativas e da Câmara Legislativa do Distrito Federal, assim como dos Tribunais de Contas. Segundo Castro, esse item estabelecia parâmetros financeiros incompatíveis com a manutenção da autonomia administrativa e financeira dos entes federados. Mas o texto mantém um limite para gastos com propaganda institucional de todos os poderes e do Ministério Público de 0,1% da receita corrente líquida. Fica proibida a publicidade de caráter promocional ou pessoal. Com relação à mudança na arrecadação dos entes a partir de novas regras para o IPVA, o relator disse que a comissão que ainda vai analisar a proposta deverá se debruçar sobre o tema para avaliar os efeitos fiscais, federativos e orçamentários, inclusive quanto à eventual redução de receitas, a repercussão sobre a autonomia financeira dos estados e a necessidade de regras de transição capazes de preservar a continuidade dos serviços públicos. Logo no início da reunião da CCJ, o presidente da comissão, deputado Leur Lomanto Júnior, do União da Bahia, disse que o debate é sobre a modernização do sistema tributário brasileiro.
4: É legítimo reconhecer que para milhões de brasileiros o veículo deixou de ser um bem de luxo há muito tempo. Para inúmeras famílias, representa instrumento de trabalho, fonte de renda, meio de transporte indispensável e condição para o exercício de atividades econômicas. Em um cenário de elevada carga tributária, é natural que o parlamento seja chamado a discutir se determinados modelos de tributação continuam atendendo aos princípios da razoabilidade, da justiça fiscal e da capacidade contributiva.
3: Já o deputado Helder Salomão, do PT do Espírito Santo, disse que a comissão especial deverá encontrar uma solução para a redução na arrecadação. E ele também acredita que a mudança poderá gerar uma distorção.
5: O cara que tem um caminhão velho, pesado, vai pagar um imposto maior do que o cara que tem uma Ferrari construída com fibra de carbono, levíssima. Então não podemos promover aqui uma distorção e privilegiar os ricaços, aqueles que vão poder comprar uma Ferrari, uma BMW.
3: O autor da proposta, deputado Kim Kataguiri, do Missão de São Paulo, por outro lado, afirmou que não falta de onde cortar para garantir a redução na carga tributária.
6: Nós temos para apresentar na comissão especial mais de 200 bilhões de reais em diferentes compensações que podem ser colocadas. Privilégio para cortar, seja tributário, seja de supersalário, seja de desonerações setoriais, não falta no nosso país.
3: A proposta é que altera a base de cálculo do IPVA para considerar apenas o peso do veículo e não mais o valor de mercado. Ainda precisa ser analisada por uma comissão especial que deverá ser criada para esse fim e depois segue para a apreciação do plenário, onde precisará ser votada em dois turnos. Da Rádio Câmara, de Brasília, Paula Bittar.
2: Previdência.
1: Dr. Flávio, do PL do Rio de Janeiro, solicita aprovação de projeto de sua autoria que propõe o pagamento automático do salário maternidade pelo INSS logo após a apresentação do atestado médico ou certidão de nascimento.
0: Dr. Flávio afirma que o projeto reduz a burocracia e as longas filas enfrentadas pelas mulheres, evitando que muitas mães fiquem sem renda por 2 a 4 meses, justamente no momento de vulnerabilidade e aumento de despesas com o recém-nascido, como acontece hoje.
2: Desenvolvimento Regional.
1: Daniel Trzesiak, do PSDB, pede a liberação de 27 bilhões de reais da multinacional chilena CMPC em Barra do Ribeira, no Rio Grande do Sul. Segundo ele, a falta de conhecimento da realidade local e a burocracia travam a instalação da fábrica, que deve gerar mais de 12 mil empregos.
0: Uma ação civil pública do Ministério Público Federal questiona a falta de consulta a indígenas da região. Daniel Trzesiak defende, entretanto, o cumprimento da lei e o apoio ao maior aporte privado da história gaúcha para assegurar os trabalhadores e impulsionar o sul do estado.
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2: Votação.
1: A Câmara aprovou duas medidas provisórias, uma delas para subsidiar o custo do litro do diesel e a outra para ajudar na recuperação após as enchentes em Minas Gerais. O repórter Antônio Vital acompanhou a votação.
8: A Câmara dos Deputados aprovou duas medidas provisórias que autorizam o uso de dinheiro público para finalidades emergenciais não previstas no orçamento deste ano. Uma delas permite que a Agência Nacional do Petróleo, Gás Natural e Biocombustíveis, a ANP, use 10 bilhões de reais do orçamento para custear parte do preço do diesel, depois do aumento no mercado internacional provocado pela guerra entre os Estados Unidos e o Irã. Ao editar a medida provisória, o governo argumentou que o conflito tem o potencial de gerar um efeito cascata inflacionário, desabastecimento e comprometimento da atividade econômica. A medida provisória foi editada em março, 20 dias depois do início do conflito no Oriente Médio, com efeito imediato. Na prática, esse dinheiro está sendo usado para subsidiar 32 centavos por litro de diesel para os produtores e importadores do combustível, o que tem reflexo no custo final para o consumidor. O prazo para o subsídio termina no fim do ano, ou quando atingir um montante de 10 bilhões de reais. O deputado Tadeu Venere, do PT do Paraná, defendeu a necessidade de custear parte do preço do diesel.
9: Parte desses recursos vem justamente de um imposto, entre aspas, uma taxação sobre exportação, para evitar que nós tivéssemos uma disparada do preço do diesel. Lembrar que o diesel hoje movimenta praticamente 100% do transporte público. Lembrar que o diesel é responsável por mais de 80% de todo o transporte de carga no Brasil, seja ele rodoviário, seja ele ferroviário, seja ele por navios. Então é preciso que a gente olhe para esta medida que está sendo tomada como uma medida para proteger a população brasileira.
8: A segunda medida provisória aprovada autoriza o uso de 1,3 bilhão de reais para compensar danos causados pelas enchentes que afetaram em fevereiro a população de cidades como Ubá e Juiz de Fora, na Zona da Mata de Minas Gerais. Desse total, 500 milhões foram destinados à construção de 1.500 casas do programa Minha Casa Minha Vida. O restante será usado para custear ações para diminuir as consequências das mudanças climáticas, para assistência social e para financiar pequenas empresas da região. O deputado Hildo Rocha, do MDB do Maranhão, defendeu a importância dos recursos emergenciais.
10: É uma provisória importante que vem em socorro de Minas Gerais, da cidade, principalmente da cidade de Juiz de Fora, de Ubá, que precisavam de atendimento, famílias que sofreram com as enxurradas, com as enchentes que lá tiveram durante já deste ano e também ainda aqueles do Rio Grande do Sul que precisavam de moradia.
8: As duas medidas provisórias foram enviadas para análise do Senado. Da Rádio Câmara de Brasília, Antônio Vital.
2: Agricultura.
0: João Daniel, do PT de Sergipe, é favorável a medidas emergenciais de apoio aos produtores rurais e preservação dos rebanhos. Ele informa que apresentou projeto de lei e indicações ao governo federal em busca de crédito para evitar prejuízos à economia regional.
1: João Daniel alerta para os efeitos das mudanças climáticas e da estiagem sobre a produção agropecuária no semiárido de Sergipe. De acordo com o deputado, a seca comprometeu grande parte da safra e ameaça a principal bacia leiteira do estado.
2: Economia.
0: Florentino Neto, do PT do Piauí, defende projeto que autoriza a União a criar uma empresa estatal para atuar na distribuição de combustíveis e gás de cozinha. A proposta também permite ampliar a participação pública em refinarias e outras estruturas estratégicas para abastecimento nacional.
1: No entendimento de Florentino Neto, a medida fortalece a soberania energética e protege o país em situações de desabastecimento. Ele considera ainda que a iniciativa contribui para a estabilidade da oferta de combustíveis, além de proteger os consumidores contra aumentos abusivos.
0: Dimas Gadelha, do PT do Rio de Janeiro, defende a criação da Terrabras, empresa pública destinada à pesquisa, exploração e processamento de minerais estratégicos. A estatal atuaria em áreas ligadas a terras raras e outros insumos utilizados na transição energética.
1: O deputado argumenta que a medida fortalece a soberania nacional, estimula a industrialização e a agregação de valor no país. Dimas Gadelha conclui que o texto prevê ainda mecanismos para ampliar o controle estatal sobre cadeias produtivas consideradas estratégicas.
2: Ciência e tecnologia.
0: Comissão aprova projeto para compra pública de produto inovador. A repórter Sofia Peçanha tem os detalhes.
11: A Comissão de Ciência, Tecnologia e Inovação da Câmara dos Deputados aprovou o projeto que altera a Lei da Inovação para permitir que o poder público adquira produtos ou processos inovadores desenvolvidos com recursos de incentivo à pesquisa e ao desenvolvimento tecnológico. A proposta autoriza que contratos firmados pelo governo para atividades de pesquisa e desenvolvimento possam incluir cláusula que garanta a compra do produto ou processo inovador resultante desses projetos, inclusive nos casos de encomendas tecnológicas e transferências estratégicas de tecnologia. A deputada Maria do Rosário, do PT do Rio Grande do Sul, relatora na comissão, explicou que o objetivo é dar segurança aos investimentos em inovação.
12: Propõe resolver essa lacuna ou incluir dispositivo que trata da garantia de mercado para produtos e serviços resultantes de projetos contratados por meio de encomendas tecnológicas, conferindo previsibilidade de atratividade aos investimentos em inovação.
11: Segundo a justificativa, embora existam recursos públicos significativos aplicados em inovação por meio de editais de subvenção econômica e fundos tecnológicos, ainda não há mecanismos claros que assegurem mercado para os produtos desenvolvidos com esse apoio. Para a deputada Alice Portugal, do PSDB da Bahia, relatora na Comissão de Administração e Serviço Público, a mudança busca justamente superar essa limitação.
13: Esse dispositivo não tem sido amplamente aplicado, pois carece de mecanismos que garantam a continuidade dos investimentos e, consequentemente, o interesse do setor privado no desenvolvimento tecnológico como parceiro dos interesses públicos, traduzidos pelo avanço tecnológico do país a médio e longo prazo. É exatamente desse ponto que reside o objetivo dos projetos.
11: Os autores do projeto, a deputada Jandira Fegali, do PSDB do Rio de Janeiro, e outros parlamentares, defendem que, ao garantir a possibilidade de aquisição dos produtos desenvolvidos com recursos públicos, o texto amplia a segurança jurídica para empresas e instituições de pesquisa e fortalece a autonomia tecnológica do país. Atualmente, a Lei da Inovação estabelece mecanismos de fomento à pesquisa, mas não prevê de forma explícita a garantia de aquisição, pelo Estado, das soluções desenvolvidas. O projeto pretende fechar esse ciclo, fortalecendo a política de inovação e estimulando a consolidação de uma base produtiva nacional mais competitiva. Agora, o projeto que permite a compra pública de produto inovador financiado com recursos públicos segue para análise da Comissão de Finanças e Tributação. Da Rádio Câmara de Brasília, Sofia Peçanha.
2: Justiça.
1: Marcelo Moraes, do PL do Rio Grande do Sul, critica a operação realizada pela Polícia Federal na residência de Jair Bolsonaro por determinação do ministro Alexandre de Moraes. Para o deputado, a medida foi uma perseguição política e, segundo ele, não encontrou irregularidades.
0: Marcelo Moraes também questiona a atuação da Polícia Federal em outros casos envolvendo autoridades e familiares do ex-presidente. O parlamentar conclui manifestando solidariedade a Jair Bolsonaro e afirmando que o ex-presidente é alvo de perseguição política.
1: Termina agora o Jornal Câmara dos Deputados, produzido pela Rádio Câmara, com trabalhos técnicos de Everson Urani e apresentação de José Carlos Andrade e Márcio Aquilissardi. Uma boa noite para você.
0: Uma ótima noite. A Voz do Brasil volta na segunda-feira. Bom fim de semana.
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E o Ramon Ramonzito chegando, mais um dia com você, mais uma noite, mais uma sexta-feira, né? Que tá acabando, vamos que vamos, até as duas! É pra falar de amor. E com a sua participação também, bom demais ter você, ter a sua audiência, a sua companhia muito agradável, você de todo o Brasil interagindo com a gente aqui, bom demais, hein? Fique à vontade para interagir e participar através do 619-9575-0118. Tem presente para você de hora em hora, tem o seu recado, você escreve no WhatsApp da Clube também, tem a enquete também. Final da hora tem, ó, dois convites para o encontro marcado com o Zé Neto e Cristiano. É um show exclusivo e particular só para você, ouvinte da Clube. Vem aí o Zé Neto e o Cristiano no auditório da Clube e vai ser muito legal. Você vai gostar, viu? Participe aí no WhatsApp da Clube. A nossa perguntinha de hoje é bem tranquila, bem fácil. É sobre o fim de semana, né, que começou ou que vai começar para você também. Se você pudesse escolher apenas um programa para este final de semana, qual seria aquele programa especial? Passear com o mozão, uma viagem, o que mais? Além da viagem, passar com o mozão. Ah, ficar ligado na Clube, ligada também, lógico. Fazer aquele jantar, aquele almoço especial, ir pro cinema. E aí, responde aí. Até as duas. É sobre o fim de semana. Se você pudesse escolher apenas um programa para este final de semana, qual seria? Responde aí. 619-9575-018. Nessa hora vai ter Ed Sheeran, Seal, Dalto, Carly Simon e Nexus. Que mais, Samuzito? Justin Bieber, Adrian Gilberts e muito mais aqui no Som da Clube. E a gente começa com Beyoncé.

0: Aqui é Clube, só as melhores pra você, Seal. Kiss from the Rose, do som da Clube. Bom demais, hein?
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0: E que legal ter você aqui sempre na audiência da Clube, você de todo o Brasil interagindo, participando junto com a gente, escrevendo no WhatsApp da Clube, gravando seu áudio também, respondendo a nossa perguntinha e concorrendo a prêmios também. Já tem duas vagas para o encontro marcado com o Zé Neto e Cristiano, hein? Imperdível! Showzaço para você, ouvinte Clube. Boa sorte para você. Sobre a perguntinha, se você pudesse escolher apenas um programa para este final de semana, qual seria? E aí, complete a frase. Final de semana só é perfeito quando? Fique à vontade para responder sobre essa perguntinha aqui no Som da Clube. Alô, Marcos Antônio de Pirassununga. Rapaz, tá de volta, né? Que legal ter você aqui também. Andréia Dias, de Ceilândia também, tá ligada na Clube. Sensacional, né? Os melhores ouvintes do mundo com a gente. Participe. 619-9575-0118. Enquanto isso, deixa que a Clube toca as mais lindas canções, nacionais ou internacionais, por conta da Clube, hein? Dalto, muito estranho.

0: 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Carly Simon, Come Around Again. Daqui a pouco tem muito mais carinho, mais amor, mais paixão. Aqui no Sonzão da Clube, é o Love Songs até meia-noite com você. Tá participando, hein? Alô, tio Vitor! Barbearia Rosário, grande tio Vitor, gente boa, Ademir também. Abração, hein? Daqui a pouco tem muito mais romantismo, mais prêmios, mais músicas no Som da Clube. Fica aí. 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

0: 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Lady Gaga no som da Clube. As mais românticas.
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0: Bom demais ter você aqui na audiência da Clube. Você de todo o Brasil sempre escrevendo no WhatsApp da Clube, também gravando seu áudio. Fique à vontade para responder a nossa perguntinha de hoje, desta sexta-feira, né? Finalzinho de sexta-feira. Já já, sabadão, aqui na Clube. Deixa eu mandar um alô aqui para todos aí do Brothers Lanches, na Sandu Norte, em frente o Ledulce, né? Estão ligados na Clube. Valeu, hein, pessoal do Brothers Lanches. Alô, seu Cícero! Aquele abraço, hein? Obrigado pela companhia de sempre, meu amigo Cícero. Gente boa demais. Responda a nossa enquete de hoje. É sobre o final de semana, né? Que tá aí batendo na sua porta. Se você pudesse escolher apenas um programa para este final de semana, qual seria? Ou complete a frase: final de semana só é perfeito quando... Responde aí. A nossa ouvinte aqui, Elisângela Batista, ela escreveu o seguinte: seria bom demais em uma praia. Obrigado, viu, Elisângela, de Planaltina. Valeu pela audiência, pela participação aqui no Som da Clube. Alô, Zé Carlos, taxista, que tá na Bahia também, tá ligado. Valeu. Eveline de Varginha também tá ligada na Clube e tá querendo participar das promoções. Obrigado, viu, Eveline, pela participação aqui no Som da Clube. Simone de Águas Lindas de Goiás também tá participando junto com a gente e ouvindo as mais lindas canções. E tem muito mais para você aqui no Som da Clube. Para finalizar sexta-feira, já já sabadão, hein? Alphaville, Forever Young.

0: Essa é a Clube tocando o som que toca você, Foreigner. I Wanna Know What Love Is. E agora tem...
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0: Muito legal. Quem está sendo convidado agora é você, Milena Pacheco Oliveira. Milena Pacheco Oliveira, da Cidade Ocidental. Final do fone 0868, Milena Pacheco Oliveira, Cidade Ocidental. Final do fone 0868. Está sendo convidada para curtir o encontro marcado com eles. Zé Neto e Cristiano, se deu bem. Continue você participando aí, combinado?
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1: Que alegria ter você aqui sempre junto com a gente. Você de todo o Brasil escrevendo no WhatsApp Clube, gravando seu áudio também, soltando a sua bela voz, respondendo a nossa perguntinha, ganhando prêmios. Daqui a pouco tem churrasqueira elétrica Mondial de presente pra fazer aquele churrasco. Ficou muito mais fácil, prático demais também no dia a dia, no final de semana também. E é muito boa essa churrasqueira. Chama a turma, põe na Clube e vai saborear aquela carninha assada, hein? 619-9575-0118. Continue também respondendo a nossa enquete até as duas. Se você pudesse escolher apenas um programa para este final de semana, início de mês, qual seria? Ou complete a frase: final de semana só é perfeito quando? Fique à vontade aqui no WhatsApp da Clube, escreva também palavras de amor, afinal o programa é muito romântico. Você pode mandar o seu recado também para quem você mais gosta. Nessa hora, Toni Braxton, Titãs, Rihanna, Mariah Carey, Eric Clapton, The Police, Adele e muito mais. E a gente abre com Alicia Keys, a segunda hora do Love Songs da Clube até meia-noite, falando de amor. No One, na Clube.

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0: Tony Braxton.
1: Unbreak my heart. Tá na Clube, tá bom demais.

0: participou.
1: Essa é a sua Clube Itaí, Titãs, Epitáfio no Love Songs da Clube. Bom demais, né?
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1: Sua música boa pra você, nacional e internacional também. Você continua curtindo aqui no Sonzão da Clube, você de todo o Brasil. Daqui a pouquinho tem churrasqueira elétrica Mondial de presente. Um alô aqui pro Elias Mecânico. Ele escreveu o seguinte sobre a enquete, né? O final de semana perfeito é com a família, todo mundo com saúde e alegria. É isso aí. Manda um abraço e um beijo pra minha mãe, Zumira. E um abraço pra Sofia e Helena, minha princesa. Pai te ama. Obrigado, Elias Mecânico. Um abraço, bom trabalho aí. Valeu pela audiência aqui no Som da Clube, tá? Participe você também através do WhatsApp da Clube escrevendo. Quem tá com a gente também aqui é a Marlene Ribeiro, que tá com a gente. Ela tá querendo participar da promoção da churrasqueira. E ela escreveu: final de semana só é perfeito quando a família tá toda reunida. Marlene Ribeiro, obrigado, Marlene. Valeu, um beijo aqui pra minha amiga Ana. Oi, Ana. Dando um tchauzinho pra você na câmera aqui também. Ana, beijo. Uberlândia, Minas Gerais. Tá com a gente também, né? Que legal. Valeu, Ana. Grava o seu áudio, você de todo o Brasil, respondendo a nossa perguntinha. Quem fala?
3: Que é a Patrícia de Luziane. Responda a sua perguntinha de hoje da noite aí. Bem-vinda. Se eu pudesse fazer só um programa final de semana, isso, qual seria?
1: O melhor
3: programa. Amor, com certeza, meu programa desse final de semana vai ser Curtir a Clube.

0: reunir a família, fazer aquele churrasquinho e ficar em casa descansando, tomando aquela cerveja geladinha. Vai ser meu final de semana, vai ser esse. Uma ótima noite. Aqui é Clube, tá na Clube, tá bom demais.
1: Mandou bem, Patrícia. Obrigado pela sua audiência, pela sua companhia. Sensacional. Qual o seu nome?
2: E sobre a enquete?
1: Ah, Rafael.
2: O final de semana só é perfeito quando eu tô com a minha família, com a minha esposa, com o meu filhão. E a gente vai para algum churrasquinho aí, um churrasco em família, que é o melhor que tem. É que é clube, tá na clube, tá bom demais.
1: Rafa Pereira da Candanga, obrigado pela sua participação e opinião aqui no Som da Clube. Rihanna! Diamonds. 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

0: só toca música boa pra você. Tears in Heaven, Eric Clapton, matando saudade, recordando aqui no Love Songs da Clube. Daqui a pouquinho, meia-noite, vai começar o Por Amor nesse clima, nessa vibe também, de muito romantismo, muita música boa, muitos prêmios também, já já no Sabadão da Clube. Continue participando, daqui a pouquinho tem churrasqueira elétrica Mondial de presente pra você. Grava o seu áudio, mas antes, tem um pessoal que escreve pra gente aqui também, né? Bom demais. Alô, Gedeias Ribeiro, de Belo Horizonte. Ele escreveu aqui, ó, pra ser perfeito, passar o fim de semana com a minha noiva amada. Gedeias, obrigado pela audiência, pela participação. Samuel, de Taguatinga Norte, boa noite pra você. O final de semana perfeito é ouvir a mulher, né, que você ama, que ela amou o bilhetinho que você escreveu pra ela. Samuel, obrigado. Direto de Taguatinga Norte, valeu pela audiência. Rafael Figueiredo, de Belo Horizonte, tá na audiência da Clube também. Alô, Belo Horizonte, valeu. Grava o seu áudio também. Oiê.
1: Oi, Clube, bem-vindo de Varginha, sul de Minas.
0: Bem-vinda.
1: Respondendo a enquete.
0: Responde aí, vai.
1: Meu fim de semana seria perfeito se eu pudesse passar com o amor da minha vida.
0: Eita,
1: tomando bom vinho. Ó. E comendo fondue de queijo.
0: Boa.
1: E de sobremesa fondue de chocolate.
0: Maravilha.
1: A luz de velas.
0: Ó.
1: Com uma lareira. Bem romântico.
0: Rapaz, hein?
1: Ouvindo a Clube, claro.
0: Gostei.
1: E me coloca nas promoções, porque aqui é Clube depois. Mas aí foi.
0: Gostei, Eveline. Obrigado pela audiência e participação. João Paulo, responde aí, vai.
2: Sobre a enquete. Esse final de semana seria bom se pudesse ir para Caldas Novas.
0: Chique.
2: Aí seria tudo de bom.
0: Bom, hein?
2: Tá na Clube, tá bom demais.
0: Valeu, João Paulo de Valparaíso com a gente também. Tem muito mais músicas no Love Songs da Clube. Essa das boas.

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0: 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Essa embalou namoros, casamentos, todo mundo dançou. Casey and the Sunshine Band, Please Don't Go.
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0: É agora, a churrasqueira elétrica, quem leva é você, Leandro Castro Dias, de Braslândia, final do fone 2825, Leandro Castro Dias, de Braslândia, final do fone 2825. Ô, Leandro, tá ganhando a churrasqueira elétrica, se deu bem, aqui no Som da Clube. Gente, o Love Songs, de volta domingo, às 10 da noite, fica aí, já já tem o Puro Amor.
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0: Vamos chegando, que é bom demais. Começou mais um dia aqui na Clube. Sabadou, hein? 11 de julho de 2026. Final de semana, bom demais. Chegando aqui no Som da Clube, você interagindo, participando, gravando áudio, escrevendo no WhatsApp da Clube, também você de todo o Brasil. 619-9575-0118 é pra falar de amor também, até as duas. 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Participe aí no WhatsApp da Clube e responda também a nossa perguntinha de hoje, até as duas. Se você pudesse escolher apenas um programa para este final de semana, qual seria? Passear com amor, ir pro shopping, jantar fora, almoçar fora, fazer aquela viagem e por aí vai, né? 619-9575-0118. Nessa hora vai ter Alejandro Sanz, Mr. Beyoncé, Hathaway, Andrew Donalds, Rod Stewart, Titãs, Johnny Warwick e muito mais. Só música boa, hein? Kelly Clarkson na Clube.

0: Aqui é Clube, a rádio oficial da música boa, Beyoncé. Hello, aqui no sonzão da Clube para todo o Brasil, no Puro Amor, que começou e vai até as duas nesse sabadão que tá começando. E é muito bom começar mais um dia com você, participando junto com a gente, interagindo aqui no som da Clube, escrevendo também no WhatsApp da Clube. Fique à vontade. Já já tem chaleira elétrica Prêmio Mundial de presente para você. Bom dia para Mara Miguel. Oi, Mara. Bom dia para você. A Marinha escreveu o seguinte sobre a pergunta: ela escolheria sair para viajar o fim de semana? Obrigado, viu? Excelente fim de semana para você também, Mara Miguel, de Indaial, Santa Catarina, com a gente. Você que tá chegando agora no Som da Clube, se você pudesse escolher apenas um programa para esse final de semana, qual seria? Comenta aí. 619-9575-0118. Grava o seu áudio também, soltando a sua voz aqui na Clube. Quem fala?
1: Tete Sobradinho. Oi, Tete. Tá respondendo aí. Fim de semana perfeito pra mim.
0: O que você acha?
1: É quando meus filhos me chamam pra almoçar na casa deles. Final de semana. Porque aí eu tenho folga, só assim.
0: Boa.
1: Tô aqui assando aquelas broinhas.
0: Eita, nós.
1: Um beijo, meu querido, aqui é Clube. Tá na Clube, tá bom demais.
0: Broinhas deliciosas, Dete. Obrigado pelo carinho de sempre, pela audiência no Som da Clube. 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Hadaway, I miss you.

0: Clube tá bom demais. Titãs, Enquanto Houver Sol, clássico da música nacional, aqui no Som da Clube, sempre as melhores, né? Ou você ouve uma nacional inesquecível, uma internacional, que é a próxima, né? Uma internacional inesquecível também, aqui no Som da Clube. Participe você também nesse sabadão que tá começando. Dia 11 de julho de 2026. Já percebeu que o tempo tá voando, passando rápido? Gente, já estamos em julho de 26. Eita nós, hein? Daqui a pouco tem presente pra você. Continue participando aqui através do WhatsApp da Clube 619-9575-0118. Grava o seu áudio respondendo a nossa perguntinha. Comenta aí, ouvinte Clube. É sobre o fim de semana, né?
1: Era pegar a estrada e visitar minha mãe, cara.
0: Coisa boa, velho, hein?
1: Faleceu e ainda não tive a capacidade.
0: Certo.
1: Eu tô com a enfermidade também em casa. Não tive a usada de viajar pra ir vê-la. Essa seria o melhor programa.
0: Seria assim.
1: Mas direto, Corpo da Palha, posicionando com você, tá na Clube, tá bom demais.
0: Valeu, Nunes. Obrigado pela audiência e participação, sempre comentando aqui as nossas enquetes. A Clube é assim, com as mais lindas músicas. Johnny Warwick, That's a Friend's a For.

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0: 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Tá na Clube.

0: que recado, né? Pais e filhos, Legião Urbana, no Por Amor da Sua Clube. Sabe o que tem agora?
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0: Chaleira Elétrica Prêmio Mundial, quem tá ganhando? Cintia Almeida Barros, de Águas Claras, final do fone 9047. Oi, Cintia Almeida, tá se dando bem aqui na programação da Clube, viu? Ganhou o presente, Cintia Almeida, Águas Claras, final do fone 9047. Parabéns. Continue sempre participando para você ganhar o seu presente aqui na Clube.
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bom demais, Sabadão na Clube, 11 de julho de 2026, mais um dia com você, que alegria ter você aqui, você de todo o Brasil, sempre junto com a gente, participando através do 619-9575-0118. A Clube segue ao vivo, via satélite, 1:04, hora de Brasília. 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Continue respondendo também a nossa perguntinha. A Clube quer te ouvir, quer saber. Escreva no WhatsApp da Clube. Grava a sua mensagem também, tá? Fim de semana chegou, né? Se você pudesse escolher apenas um programa para este final de semana, qual seria? Ou complete a frase, final de semana só é perfeito quando estou com você, e por aí vai, né? 619-9575-0118. Nessa hora tem Whitesnake, George Michael, Adele, Backstreet Boys, Susan Vega, Sandy Jr., Brian Ferry, Boy George e muito mais. Olha que baladinha boa! Na sua madrugada aqui na Clube, no Por Amor, Savage, Don't Cry Tonight.

A Clube toca as melhores pra você no Por Amor. Adele, Hello, aqui no som da Clube, via satélite e ao vivo para todo o Brasil. Mais um dia começando com você. Vamos chegando, participando, ganhando prêmios aqui e ouvindo muita música boa, as melhores de todos os tempos, aqui no som da Clube. Obrigado pela companhia, você que tá em todo o Brasil, você que tá no seu plantão, valeu. Você que tá no seu carro aí também, você que tá trabalhando nesse momento, muito obrigado pela companhia de sempre, tá? Participe aqui junto com a gente. Um bom dia pro Carlos Emanuel da Silva, Brejo de Beberibe, Recife, Pernambuco. Carlos Emanuel, bom dia pra você. Obrigado pela companhia. O Nordeste com a Clube também, né? Bom demais. Bom dia pra Maria de Castro, Riacho Fundo 2. Sobre a perguntinha, ela escreveu o seguinte: meu final de semana só é perfeito se eu ouvir a Clube FM o dia todo e a noite também. Aí sim, Maria de Castro, Riacho Fundo 2, valeu pela companhia de sempre, tá? 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Muito mais músicas aqui no Por Amor. Só as boas pra você. Backstreet Boys, I Want It That Way.

Tá na clube, tá bom demais. Baron Ferry, Slave to Love, aqui no Puro Amor da Sua Clube, que segue ao vivo até as duas, com muita música linda. Ainda tem mais, hein? E já já, a madrugada viva pra você começar mais um dia aqui na clube, com muita música especial também, com os melhores presentes. Daqui a pouco, às duas, tá? Tô dando uma olhada aqui na programação, tá luxuosa a programação da Madrugada Viva. Já já, às duas, para começar mais um dia, sabadão, sabadão na clube. Bom dia aqui pro nosso ouvinte, Rosivaldo Mota, direto de São Paulo. Tá ligado, Rosivaldo? Bom dia para você, valeu pela companhia, pela audiência. Continue você participando também, e só aqui na clube, hoje às 9 da manhã, tem a sequência clube, tá? 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Que baladinha bacana aqui no som da Clube, né? Boy George, o vocalista do Culture Club, Everything I Want, na Clube.

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0: música boa. Bota boa nisso, né? 1994. Lembrou? Roxette, Wanda Rebel, aqui no Som da Clube. Bom demais, né? Ouvir esses clássicos. E agora tem
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0: Quem tá ganhando o secador de cabelos Mondial é você, Juliana Ferreira Garcia, de Lusiânia, final do fone 1303. Juliana Ferreira Garcia, final do fone 1303, de Lusiânia, tá ganhando o presente aqui na Clube. Obrigado, gente, todo mundo que curtiu muita música boa aqui. Continue na audiência da Clube. O André tá chegando pra te fazer companhia. Até aqui esteve o Ramonzito. A gente se fala segunda-feira, às 10 da noite, no Som da Clube. Vaya con Dios. 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
0: Opa, chegamos no sabadão, dia 11 de julho. Espero que você esteja muito bem. Um ótimo sábado para todo o Brasil que ouve a gente.

De novela, o tema que marcou a sua vida, relembrar coisas, né, do passado, lá no comecinho dos anos 80. A música é assim, né, faz a gente viajar no tempo e relembrar momentos, né, que a gente viveu, que a gente passou, que a gente se emocionou, que a gente amou. Isso é muito bom. E eu te convido a participar aqui na Tube e mandar sua mensagem. Você sabe que a gente ama, adora te presentear e também trocar aquela ideia bem gostosa com você, né? E a gente vai falar um pouquinho a respeito da nossa vida profissional. Nem sempre o expediente, né, termina quando acaba o nosso horário de trabalho. Tem gente que chega em casa e continua pensando no chefe, pensando nas cobranças, nos problemas do trabalho que ficaram pendentes, né? Já outros conseguem virar a chave quando chega em casa. Segue a vida, não lembra do trabalho, não lembra de nada. Eu quero saber de você, né? Problema que acontece no trabalho. Você leva para casa, né? Tira seu sono, você perde o sono, fica pensando nos problemas do trabalho, né? Ou quando você bate seu ponto lá no seu emprego, o trabalho fica para trás. Como que você é? Hã? O trabalho tira seu sono? Você se preocupa, leva os problemas do trabalho para casa? Ou quando você sai da empresa, os trabalhos permanecem lá no seu emprego? Como que é você? Conta aí pra gente, grava seu áudio, manda pra clube. O nosso WhatsApp pra todo o Brasil é o 619-9575-0118. Eu sou o André, sigo junto com você nas próximas horas. E pra gente começar muito bem, bora relembrar esse clássico. For Non Blondes, WhatsApp, pra você um ótimo dia, excelente sábado, bom fim de semana.

0: rádio oficial da música boa, Carly Simon, Come Around Again. Pra você um ótimo dia. Na Clube é assim, ó. Você começa o dia com música boa, relembrando grandes sucessos, tem presente no final da hora e começa o dia com informações também. Gente, a Justiça Eleitoral está convocando os mesários que vão atuar nas eleições de outubro de 2026. E para fazer parte dessa lista, é preciso atender a várias exigências. O mesário não pode ser integrante de diretório de partido político, companheiro, companheira, parente, até segundo grau ou por afinidade de candidato ou candidata. Não pode ter cargo de confiança no Poder Executivo e não pode ser servidor da Justiça Eleitoral. A lista final dos convocados para trabalhar na eleição de outubro sai até dia 5 de agosto. Outras informações também você pode conferir no Instagram da Clube, arroba Clube FM Brasil. Segue a gente lá.
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0: Já já, duas vagas para o Encontro Marcado Clube com Zé Neto e Cristiano. Imagina só você curtindo esse show exclusivo no auditório da Clube, na maior mordomia, daquele jeito que você merece, com acompanhante. É bom demais, não é? Então manda sua mensagem pra gente, tô esperando você por aqui. 619-9575-0118 é o nosso WhatsApp pra todo o Brasil. Bom dia, Riacho Fundo. Riacho Fundo 2, quem tá lá é a Maria de Castro. Ceilândia Sul, Mauro César, Barretos. O nosso amigo Paulo Contelli. Fala, Paulo. Feliz Natal, José Luiz, trabalhando no Detran e ouvindo a Clube. Itajaí, bom dia pra Leda. E você, onde você está ouvindo a Clube? Já manda sua mensagem pra gente também. Problema no trabalho, tira seu sono? Tem gente que leva os problemas do trabalho pra casa. Ou quando você bate o ponto, o trabalho fica pra trás. Como que funciona isso pra você? Conta aí pra gente, grava seu áudio, manda pra Clube. Ô Hudson, e no seu caso, rapaz?
2: Olha, problemas que acontecem no trabalho, eu geralmente não consigo desligar a chave, não. Eu levo pra casa, fico martelando aquilo na cabeça. Rapaz, isso não é bom, né? Não. Eu tento trabalhar isso daí, mas é meio difícil, né? A gente é humano, a gente não é máquina. Sim. É meio complicado. Tá na Clube e tá bom demais.
0: Abraço!

0: Clube, tá bom demais. A rádio oficial da música boa. Rick Astley, Cry for Hill.
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0: Só música boa, né? Pra gente curtir, relembrar, matar saudades e começar muito bem o nosso fim de semana. Manda sua mensagem pra Clube também. Você que tá aí ouvindo a gente. Paranoá, quem tá por lá curtindo é a Jéssica, o Caio, também o Gabriel. Planaltina, bom dia pro Fernando, pra Aline e também pra Lívia. Guaraum, oi Tereza, bom dia pra você, ótimo sábado. Palmares, trabalhando, nossos amigos usineiros da Córrego. Tá lá o Valdir, o Júlio, o Príncipe, o Cabelo de Tiara e o Zenilson, o menino do cuscuz. Rapaz, ele manda foto dos cuscuz aqui que ele faz, do bolo de milho, aquela garrafinha de café. É nessa hora que minha boca vira um brejo, hein, Denilson? Abraço pra você, obrigado pela companhia. Um abraço a todos os usineiros, sempre ouvindo a Clube, né? E recordando aqui aquela música que marcou, deixando seu dia muito mais feliz, mais alegre, com música boa. Gente, estamos falando a respeito de trampo, de trabalho. Eu quero saber se você é aquele tipo de pessoa que leva o trabalho pra casa. Tem gente que não consegue desligar, né? Perde o sono por conta das coisas que acontecem no trabalho, né, do que tem que fazer, as preocupações, né? Acabou o expediente, mas não acabou os problemas. Você deixa o trabalho no trabalho ou leva alguma coisa pra casa, no coração? Como que funciona aí? Conta pra gente. Ô Paulo, e no seu caso aí, rapaz?
2: Eu consigo filtrar bem.
0: Ah, é?
2: Meu trabalho me exige isso. Eu saio, é tranquilo, mas tem pessoas que saem do trabalho, mas o trabalho não sai deles.
0: Tem.
2: Em casa ainda existe uma programação, uma preocupação, e assim a pessoa não consegue sair do trabalho. Mas vamos que vamos, né? Tá na Clube, tá bom demais.
0: Valeu, Paulo, grande abraço, na Clube Backstreet.

0: na Clube tá bom demais. A rádio oficial da música boa. Christopher Cross, Sailing. Bora faturar presente na Clube?
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0: Duas vagas para o encontro marcado Clube com Zé Neto e Cristiano, que vai ser demais, hein? Imagina só você curtindo esse show exclusivo no auditório da Clube e como acompanhante, toda a mordomia que você merece. É bom demais, não é? Quem está levando essas duas vagas é a Débora Monteiro Costa, de São Sebastião. Final do telefone da Débora é o 9485. Ô Débora, começou bem demais o sabadão, se dando muito bem aqui na Clube, hein? Parabéns!
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aqui, a gente começa sempre o nosso dia juntos na Clube. Estamos no dia 11 de julho, hoje é Dia Nacional do Socorrista. Aos nossos companheiros, né, que tem um trabalho tão importante, né, socorristas, trabalham 24 horas por dia ouvindo a Clube. Obrigado pela companhia sempre, parabéns pelo dia de vocês. Eu sou o André, sigo junto com você. Espero que você tenha um final de semana aí, ó, alegre e feliz, com muitas coisas boas, que você possa descansar e curtir muito a Clube. Participa com a gente, manda sua mensagem. Eu quero saber se você é aquele tipo de pessoa que leva o trabalho para casa e não consegue descansar, ou você deixa o seu trabalho no trabalho. Como que funciona? Conta aí pra gente, manda sua mensagem. No final dessa hora tem Churrasqueira Elétrica Mondial. E agora tem Daido. Thank you. Bom dia, bom sábado.

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0: 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Jason Mraz, cantando tema 12A na Clube.

0: Tá na clube, tá bom demais. A rádio oficial da música boa. Pete Hill, Brit.
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0: Você que tá aí no seu trabalho, ouvindo a clube nesse comecinho de sábado, manda sua mensagem pra gente daqui a pouquinho. 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E aí, tá querendo essa churrasqueira? Vai te ajudar? Então participa com a gente, manda sua mensagem também, 61995750118. Um abraço especial, Planaltina. Quem tá curtindo é o Fernando, a Aline e também a Lívia Palotina, o Murilo, a Daniela e também o Miguel. Bom dia, Altamira. Abraço pro Roberto, pro Vitor e pra Helena. Estão trabalhando e curtindo a clube. E você também tá trabalhando agora? Tá fazendo o quê? Tá levando a gente de carona, né? Muita gente trabalhando, né? Motorista por aplicativo, taxista, a rapaziada do Tapetão Preto, na boleia, levando a gente de carona. Valeu, obrigado pela companhia. Estamos falando a respeito de trabalho, né? Muita gente não consegue se desligar do trabalho. Leva o trabalho para casa, as preocupações, os problemas, né? Eu quero saber se você perde o seu sono por conta do trabalho ou você consegue deixar o trabalho no trabalho. Conta aí pra gente, grava seu áudio, manda pra clube. Ô, José Luiz, e no seu caso aí, rapaz?
2: Meu amigo, no começo da minha juventude, eu levava os problemas do trabalho pra casa, cara, era estressante, o trem era agoniante, era... Aí depois que bateu cinquentinha nas costas, eu parei, pensei, falei, gente, trabalho vai ficar... na firma, trabalho em casa não funciona, você entra em conflito com a esposa, fica estressado.
0: Sim.
2: Cara, pedi a Deus pra me esquecer o trabalho.
0: Aí,
2: lembrar
0: ó.
2: O trabalho quando estiver dentro dele, fora dele, meu amigo. Tchau, obrigado. André, me bota no sorteio, meu amigo. Bom final de semana pra vocês aí.

da Clube, aquela música que faz seu coração bater mais forte. Mariah Carey, My Wall, pra você um ótimo dia, ouvindo, curtindo a Clube, começando seu sábado aqui junto com a gente, com música boa, com presentes e com informações também. Vamos falar de Copa do Mundo, em jogo decidido nos minutos finais, a Espanha venceu a Bélgica pelo placar de 2-1 e se classificou para a semifinal da Copa. A seleção espanhola voltará a campo na terça-feira, tá? Às 16h, para a grande semifinal do Mundial contra a França de Mbappé. Hoje, pelas quartas de finais, jogam às 18h, Noruega e Inglaterra, e às 22h, Argentina e Suíça. 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

0: te receber na clube é bom demais. Machado, quem tá curtindo é a Rô. Oi, Rô, bom dia pra você, obrigado pelo carinho. Uma ótima, um ótimo final de semana, um excelente sabadão no Gama. Bom dia pra Patrícia, pro Leandro, pro Enzo, Santa Maria, quem tá por lá é a Mariana, o Ricardo e também a Valentina. Estamos batendo um papo e falando a respeito dos problemas no trabalho. Sempre tem problemas no trabalho, aquelas preocupações, né? Coisas que a gente precisa resolver no trabalho, não tem? Tem, né? Eu quero saber se os problemas no trabalho, eles tiram o seu sono. Você leva esses problemas para casa ou você consegue deixar tudo lá? Quando você passa do portão da empresa, tudo fica lá no seu trabalho. Como que funciona? Conta aí pra gente, grava seu áudio, manda pra clube. Tô esperando você por aqui. Ô, Tereza, e você consegue deixar o trabalho no trabalho?
1: Diferente do que deve ser, não leve os problemas de casa pro trabalho, sim, nem o trabalho pra casa. Eu ainda não sei trabalhar com isso. Tá. Eu levo os problemas pra casa.
0: Ah, é?
1: Às vezes perco meu sono e até meu fim de semana.
0: Poxa
1: é
0: vida.
1: Desse jeito, infelizmente.
0: Caramba.
1: Tá na clube, tá bom demais.
0: Valeu, super beijo pra você. Obrigado pelo carinho, Tereza. E no seu caso aí, já já tem a churrasqueira elétrica Mondial.

0: Clube, tá bom demais. Marisa Monte, Amor e Love You.
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0: Como é bom começar o dia ouvindo música boa, né? Relembrando grandes sucessos, aquela que marcou a sua vida, a gente rola aqui, tá bom? Participa, manda sua mensagem, tá chegando a hora. 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Já já no finalzinho dessa hora, manda sua mensagem pra gente com seu nome completo e sua cidade, tá bom? 619-9575-0118 é o nosso WhatsApp para todo o Brasil. Hoje nós estamos falando a respeito de trabalho. Tem gente que não consegue se desligar do trabalho, né? Leva todos os problemas do trabalho para casa. Eu quero saber se você é assim. Você também leva os problemas do trabalho para casa, chega a perder o sono por conta do trabalho ou não? Né? Você consegue deixar tudo lá. Conta aí pra gente, grava seu áudio, manda pra clube. Tô esperando você por aqui.
2: Eu, quando saio do serviço, André, é difícil, né? Mas a gente leva. Tem problema que a gente tem que levar para casa, eita, né? Infelizmente. Rapaz. Mas tudo bem. Me coloca nas promoções, aqui é o Mauro César, vigilante da Ceilândia Sul. Obrigado, André, bom dia, tá na clube, tá bom demais.
0: Valeu, Mauro, obrigado pela companhia. E no seu caso aí, já perdeu muito sono por causa do trabalho ou não? Conta pra gente. Na clube, Silks from a Rose, bom dia.

0: muito mais. A rádio oficial da música boa, Starship, Not Gonna Stop Now. Relembrando esse grande sucesso, começando muito bem esse sabadão. Bora faturar presente?
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0: A Clube ama, adora te presentear. 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Olha que presente legal pro seu fim de semana. É bom demais. 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Quem tá levando esse presentão é o Otávio Machado Nascimento. Sobradinho 2. Final do telefone do Otávio é o 7887. Otávio, parabéns.
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1: 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Fergie, Big Girl.

0: Diamonds. Dell, set the fire to the rain.
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uma hora ao vivo para todo o Brasil. Eu sou o André, sigo junto com você, começando mais um dia. Você que tá aí levantando, né, se preparando para mais um dia. Vai pro trabalho, bom trabalho para você. Daqui a pouquinho muita gente também encerrando mais um plantão, indo para casa. Sempre é muito bom ter você aqui na Clube. Participa com a gente, tem presente para você. 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Faz assim, ó, é fácil, manda sua mensagem pro nosso WhatsApp com seu nome completo e sua cidade, tá bom? Anote aí, 619-9575-0118. E nós estamos por aqui trocando uma ideia e falando a respeito do trabalho, né? Tem muita gente que leva o trabalho pra casa, os problemas, né? Fica preocupado, perde o sono. Você é desse que leva os problemas do trabalho para casa ou os problemas do trabalho ficam no trabalho? Como que funciona para você? Conta aí pra gente, grava seu áudio, manda pra Clube. Problema do trampo fica no trampo ou você leva para casa? Conta aí, bora de busca boa? Dire Straits, Sultans of Swing, relembrando esse grande sucesso e começando muito bem mais uma hora aqui na Clube. Bom dia!

0: Clube, o som do Kid Abelha, como eu quero, pra você um ótimo dia, acordando agora junto com a Clube. Seja muito bem-vindo por aqui, viu? É bom demais ter sua companhia.
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0: Paranoá, bom dia pro Lucas, Itapuã Parque, a Gesselite ligadinha, Península Norte, Fala Nunes, Parnamirim, Tal Jailson, Bom Despacho, Júlio, São Paulo, a Maria Peronde, em Budas Artes, Panheli, bom dia pra você, São Manuel, abraço pro Fernando, Pelotas, a Rúbia, e você, onde você está ouvindo a Clube, já aproveita também pra mandar aquela mensagem pra gente, tá bom? 619-9575-0118, é o nosso WhatsApp pra todo o Brasil. 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Problema no trabalho, problema sempre tem no trampo, não tem? Hã? Tem as preocupações do trabalho, não tem? Você leva os problemas do trabalho pra casa ou... Problemas do trabalho ficam no trabalho. Conta aí pra gente, Carlos. Bom dia.
2: Oi, André. Bom dia. Não tem como eu levar pra casa do meu trabalho, né? Porque eu vivo 48 horas por dia no meu trabalho. Durmo, acordo, tudo no meu trabalho. Eu sou motorista de carreta, entendi. Então vivo na carreta. Minha casa é a carreta. Então não tem como levar. Como eu saí de casa dia 14 de janeiro e só volto em dezembro. Rapaz. Na hora que sair daqui, já vou estar louco pra nem falar em serviço comigo. Você tá doido? Um abraço, André. Bom final de semana. Valeu. Aí. Tá na Clube? Tá bom demais.
0: Valeu, Carlos. Boa viagem.

0: Da Clube, roupa nova, linda demais, clássico, né? Bom demais começar o dia ouvindo música boa, informações e presentes, tudo isso aqui na Clube. Gente, o INSS, o Instituto Nacional do Seguro Social, realiza neste sábado e domingo um mutirão de perícia médica para atender 17.800 pessoas em 47 localidades de 18 estados, além do Distrito Federal. As vagas serão preenchidas por segurados do INSS que já haviam agendado a perícia, mas aguardavam o atendimento. Durante a perícia médica, será avaliado se o segurado tem direito ao benefício por incapacidade temporária, né, o antigo auxílio-doença, ou aposentadoria por incapacidade permanente, antiga aposentadoria por invalidez. Outras informações também no Instagram da Clube. Se você ainda não tá seguindo a gente, tá de bobeira, vai lá seguir. 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
0: Um ótimo dia pra você que tá aí acordando agora e acordando com a Clube, né? No Guará, bom dia pro Fábio, pra Cíntia, pro Arthur. Buritis, quem tá ligadinha é a Mônica, o Everton e também o Henry, quem tá curtindo em Uberlândia. É o nosso amigo Paulo Borges. Fala, Paulo. Grande abraço pra você, obrigado pela companhia. Viu? Participa também, manda sua mensagem pra gente, daqui a pouquinho tem o kit super frango e boa. Você sabe que esse kit, ele é sensacional, né? Ajuda bastante no fim de semana. Gente, estamos trocando uma ideia hoje e falando a respeito de trabalho, né? Tem gente que sai do trabalho e leva o trabalho pra casa, perde o sono com os problemas, com as preocupações do trabalho. Eu quero saber se você é do tipo de pessoa, né, que leva os problemas do trabalho pra casa, né, ou você deixa tudo no trabalho. O que é do trabalho, fica no trabalho. Como que você é? Conta aí pra gente, grava seu áudio, manda pra Clube no 619-9575-0118. Ô Maria, e você, menina?
2: Ai, André, Deus me livre, eu largo tudo aqui, eu saio, eu nem atrás olho, misericórdia, é tanto problema, e se eu levar pra minha casa eu fico doida, tá na Clube, tá bom demais, um beijo.

0: Tá na Clube, tá bom demais. Chicago, Hard to Say I'm Sorry.
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0: É hora de faturar o kit super frango e boa pra você preparar aquele churrasquinho no fim de semana, o lanche da criançada. Quem está se dando bem demais na Clube é a Rafaela Borges Duarte Samambaia. Final do telefone da Rafaela é o 5417. Rafaela se deu bem demais, parabéns!
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0: dias. E aqui na Clube a gente faz companhia com muita música boa para deixar o seu dia mais alegre, mais feliz. Eu sou o André, sigo junto com você e é muito bom ter você por aqui, sempre começando o dia com a gente, né?
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0: Bate-papo de hoje, tô querendo saber, problema no trabalho tira seu sono? Você é aquele tipo de pessoa que quando tem algum problema no trabalho, leva para casa, as preocupações vão junto com você ou você deixa tudo lá no seu trabalho? Cada coisa no seu lugar. Como que funciona aí? Conta pra gente, manda sua mensagem 619-9575-0118. No final dessa hora tem o ventilador Mondial, é aquele super turbo. E aí, você tá querendo esse presentão? Então faz o seguinte, passa a mão no seu telefone, manda sua mensagem, já responde a nossa pergunta: o problema no trabalho tira seu sono em casa ou quando você tem algum problema no trabalho fica lá mesmo? Conta aí pra gente. Na Clube, Eric Clapton, Tears in Heaven. Bom dia, bom sábado.

0: Arena Clube, tá bom demais. Coldplay, Paradise, pra você um ótimo dia, excelente sábado. Aproveite muito bem seu fim de semana, sempre junto com a gente aqui na Clube, né? Bom dia, Samambaia Norte. Quem tá por lá é a Raquel, Ceilândia Sul, Andréia, Taguatinga Norte, o Samuel, Santa Maria, bom dia pro Jessé, Gama, o Valdinei, Parque Way, a Elisete, Conceição do Cuitel, Beco, Vila Sônia, São Paulo, a Juliana. E você, onde está ouvindo a Clube, já manda sua mensagem também. No finalzinho dessa hora, tem o ventilador Super Turbo Mondial, presente da Clube. E o nosso bate-papo de hoje é a respeito do trabalho. Problema no trabalho sempre tem, né? Aquela preocupação. E aí, você leva os problemas do trabalho para casa ou os problemas ficam no trabalho quando você bate o ponto? Como que você faz? Já levou muito problema do trabalho para casa? Hã? Manda aí sua mensagem, tô esperando você por aqui. Ô Mônica, e no seu caso, hein, menina?
1: Infelizmente, tem hora que eu acabo levando para casa.
0: Ah,
1: eu trunco a cara e até eu melhorar demora um pouco. Depois eu melhoro, mas eu tenho que desabafar com alguém. Eu desabafo em casa, porque no trabalho não posso socar quem eu quero. Um grande beijo no coração. Tá na Clube? Tá bom demais. Eu quero muito esse ventilador.
0: Valeu, beijo para você.

0: rádio oficial da música boa, Adrian Girls Classic, para você um ótimo dia. 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Gente, a Justiça Eleitoral está convocando os mesários que vão atuar nas eleições de outubro de 2026 e para fazer parte dessa lista é preciso atender às várias exigências. O mesário não pode ser integrante de diretórios de partido político, companheiro, companheira, parente até segundo grau ou por afinidade de candidato ou candidata. Não pode ter cargo de confiança no Poder Executivo e não pode ser servidor da Justiça Eleitoral. A lista final dos convocados para trabalhar na eleição de outubro sai até o dia 5 de agosto. Outras informações no site da Clube, clube.fm. Você participa também, manda sua mensagem pra gente no 619-9575-0118. No finalzinho dessa hora, tem presente pra você. Ventilador Mondial é aquele super turbo presentão, hein? E hoje nós estamos falando a respeito de trabalho. Tem gente que leva os problemas do trabalho pra casa. E aí perde o sono, né? Você já perdeu muito sono por causa do trabalho? Ou você é aquela pessoa que problemas do trabalho ficam no trabalho e os de casa ficam em casa, ou você acaba misturando tudo? Como que funciona isso pra você? Conta aí pra gente. Ô Valdinei, e no seu caso?
1: Hoje eu sou autônomo, mas quando eu trabalhava CLT, às vezes, no começo lá, novinho, eu levava pra casa. Aí um dia, minha mãe falou: meu filho, o problema do trabalho fica lá no trabalho. Você resolve lá. Aí eu comecei a desligar isso. Entendi. Entendeu? Sim. Tá na Clube, tá bom demais.
0: Valeu!

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Richard Marx, right here waiting.

0: 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Tá na clube, tá bom demais. A rádio oficial da música boa, Richard Marx. We're here waiting. Pra você um ótimo dia, excelente sábado.
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0: Um ótimo dia pra você que tá aí ouvindo, curtindo a clube. Cruzeiro, a

0: delícia! Ó, manda sua mensagem pra gente, tá chegando a hora já já. Tem aquele ventilador Super Turbo Model presente da Clube. E aí, eu quero saber de você o seguinte: o problema do trabalho tira seu sono? Você leva os problemas do trabalho pra casa ou os problemas do trabalho ficam no trabalho? Como que funciona isso pra você? Bom dia, Adalberto, conta aí pra gente.
1: Bom dia, André. Os problemas do trabalho fica no trabalho.
0: Ah, é?
1: Porque se você misturar os problemas de trabalho com o seu, você não dorme não, moço. Fora as fofocas que tem no trabalho todo dia. Né? Te tá na clube, tá bom demais.
0: Valeu!

0: da Clube, Timur, yes! Chegou a hora de você faturar presente, hora boa demais, né?
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0: É o ventilador Mondial Super Turbo. Quem está levando esse presentão pode pular de alegria, viu? É o Augusto Peixoto Oliveira, Recanto das Emas. Final do telefone do Augusto é o 7926. Augusto, se deu bem demais, parabéns.
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3: 6 horas.
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3: Abrindo a segunda hora do Bom Dia neste sabadão, dia 11 de julho, dia do socorrista. Abraço a todos os socorristas que sempre fazem um trabalho incrível, né? Que seria da gente sem eles. Salvam muita gente. Abração pra vocês, um ótimo sábado. Pra você que tá levantando agora também, já se preparando pra mais um dia, que seja um dia incrível aí na sua vida, cheio de coisas boas. Eu sou o André, sigo junto com você. Estamos hoje batendo um papo, trocando uma ideia e falando a respeito de trabalho, né? Tem muita gente que leva os problemas do trabalho pra casa. Perde o sono até. É o seu caso? Você é aquela pessoa que leva os problemas do trabalho para casa ou cada um no seu quadrado? Problema do trabalho, no trabalho, de casa em casa. Como que funciona isso para você? Grava seu áudio, manda para Clube no 619-9575-0118. No final da hora, tem aquela panela elétrica de arroz Mondial. Presentão incrível. E saiba de uma coisa, viu? Você tem o poder de mudar seu dia. Comece com um pensamento positivo e aquele sorriso no rosto. Pede que o show é esse, lá que deu antes.

0: Clube, Léo Jaime, a vida não presta.
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0: Candangolândia, bom dia pra Priscila, pro Danilo, pra Isabela, Jardim Gá, quem tá curtindo é a Luciana, o Renato e também o Cauã. E você, onde você está acordando agora? Aproveita, manda sua mensagem pra gente que rola aquele bom dia também, tá? No finalzinho dessa hora, tem a panela elétrica de arroz Mondial, pra você preparar aquele arroz soltinho, sem muito trabalho, sabe? 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E aí, tá querendo? Então capricha no seu áudio, manda sua mensagem, 619-9575-0118. Já aproveita também para responder nossa pergunta, nosso bate-papo de hoje. Problema do trabalho, você leva para casa? Né? Os problemas do trabalho tiram o seu sono? Ou o que é do trabalho fica no trabalho? Como que funciona isso para você? Conta aí pra gente, manda sua mensagem, tá bom? Ô Raquel, e no seu caso?
2: Olha, André, depois que eu bato o ponto, esqueço o trabalho, esqueço das pessoas, esqueço dos problemas, aí, esqueço dos chatos que aparecem. Então, eu vou curtir, vou aproveitar. Às vezes a gente sai meio com raiva, né?
0: Sim.
2: Mas isso aí depois passa. Tá na Clube, tá bom demais. Beijos.
0: Beijo pra você também, Raquel. Bora de música boa? Participa, manda sua mensagem pra Clube. Secret Service, The Way You Are, pra gente relembrar, matar saudades e começar muito bem o nosso sabadão. Um ótimo fim de semana.

0: Clube Tá Bom Demais, a rádio oficial da música boa, é Trian.
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0: Vamos falar de Copa do Mundo. Em jogo decidido nos minutos finais, a Espanha venceu a Bélgica pelo placar de 2-1 e se classificou para a semifinal da Copa do Mundo. A seleção espanhola voltará a campo na terça-feira, viu? Às 16h, para a grande semifinal do Mundial contra a França de Mbappé. Hoje, pelas quartas de final, jogam às 18h. Em Noruega e Inglaterra, e às 22h, a Argentina enfrenta a Suíça. Outras informações também no site da Clube, clube.fm. Manda sua mensagem que daqui a pouquinho tem a panela. Panela de arroz elétrica Mondial para facilitar sua vida na cozinha. E aí, tá querendo? Aquele arrozinho soltinho, hã? Dá para fazer também o arroz doce, dá para fazer aquela carne de panela, é bom demais. Manda sua mensagem aí, tô esperando você. 619-9575-0118 é o nosso WhatsApp para todo o Brasil. Manda seu nome completo e sua cidade, boa sorte. Problema no trabalho. Eu quero saber se você leva os problemas do trabalho para casa, né? Tem gente que perde o sono com os problemas do trabalho. Você leva para casa ou os problemas do trabalho ficam no trabalho? Como que funciona aí? Conta pra gente, manda sua mensagem. Ô Rodrigo, e no seu caso, rapaz? Fala aí pra gente.
2: Bom, eu acho que o problema do trabalho, de ficar no trabalho, que não tem nada a ver, né? As pessoas que você tem em casa, trazer problema do trabalho pra compartilhar com elas também. Acho que tem nada a ver, não. Um abraço aí, coloca nas promoções, hein? Aqui tá na Clube, tá bom demais.
0: Valeu, abraço, Rodrigo.

0: rádio oficial da música boa, Commodores Easy. Chegou a hora de se dar bem na clube.
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0: Opa, de arroz, né? Da Mondial, pra você preparar aquele arrozinho soltinho. Dá pra fazer aquela carne de panela, arroz doce. É bom demais, né? Quem está se dando bem é a Luísa Cavalcante Mendes. Paranoá, final do telefone da Luísa. É o 3458. Ô Luísa, se deu bem demais, parabéns. Pra você, um excelente fim de semana. Aproveite bastante o seu dia. A gente volta a se falar na segunda. Até lá, valeu, super beijo.
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0: festa em presa então, né, Marquinhos?
1: Isso, presentaço.
0: Sabe o que que tem? Caixa de som Aiva pra você. E pra quem participar no Diz Aí, tem 4 ingressos de cinema também. Então, só presentaço pra você participar aqui nos 120 minutos. Mas pra isso, tem que responder o nosso Diz Aí.
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0: Hoje a gente quer saber o seguinte. Bora botar um fogo no parquinho?
1: Bora, gosto disso.
0: Qual frase motivacional não te motiva? Que falam pra você e em vez de te motivar, você fica... bravo.
1: É, tipo, vamos nessa. Eu ir pra onde? Tô doido.
0: A disciplina te leva aonde a motivação não consegue, Marquinhos.
1: Olha! Acordou inspirada, Babi, hoje.
0: A única comparação que vale é com você, com quem você era ontem.
1: Bacana. Gostei,
0: tá
1: gostei,
0: motivado,
1: gostei.
0: Não tá.
1: Pô, já sou
0: tá
1: outra
0: pronto.
1: Pessoa, já sou outra pessoa. Lembrando que o canal tá aberto e liberado, bem 1995750118. Pronto, a partir de agora, vamos lá. 2 horas de música, nenhum intervalo comercial com Israel e Rodolfo começando bem, hein? E a pergunta, não existe amor sem briga?
0: Será?

0: Rádio Oficial da Música Boa, Gustavo Lima Retrovisor. Um ótimo sábado para você que tá chegando agora por aqui, sempre presente. E também tem promoção e tem informação.
1: Esporte Clube. Bora lá então, porque a Copa do Mundo já tem as duas primeiras seleções classificadas para semifinais. A França venceu o Marrocos por 2-0, confirmou o favoritismo e segue na briga pelo tricampeonato. Mbappé e Dembélé decidiram o jogo, cada um marcando um gol. E a Espanha ganhou ontem da Bélgica por 2-1. E falando em favoritismo, inclusive, o Lamine Yamal, que é um dos principais jogadores da Espanha, falou o seguinte, que até hoje na Copa, nenhum time jogou no mesmo nível da Espanha. Então, se alguém tem que temer, esse alguém é a França, tá? Pois é, menino.
0: Chamou pra briga.
1: Chamou pra briga. Então, França e Espanha se enfrentam terça às 16h. Eu tenho certeza que depois dessa ninguém perde esse jogo.
0: Meu Deus do céu.
1: Do outro lado da chave, as quartas de final continuam hoje, tá? Com a Noruega e Inglaterra, 18h. Aquele jogo que era pra ser do Brasil, sabe?
0: Pois é.
1: E a Argentina e Suíça, às 22h. Os dois ganhadores se enfrentam na quarta-feira, às 16h. A gente segue acompanhando a Copa do Mundo. Claro, são só gigantes.
0: É verdade.
1: E a gente sabe que muitos têm, sim, o direito de ganhar essa Copa. Estão jogando muito, estão fazendo história, né? E a gente tá acompanhando aí esse campeonato incrível que tá acontecendo esse ano.
0: Domingo só um vai restar.
1: Só um vai restar. Domingo que vem, 16h, é a final.
0: É verdade. Enquanto isso, falando em verdades.
1: Que frase motivacional que te desmotiva.
0: É, aquela que falam pra você não adianta de absolutamente nada. Kleber,
1: só
0: bom
1: piora.
0: Dia. Alô?
2: Olha, me dá uma raiva quando eu escuto o pessoal falando pra mim. Só você pode fazer por você. Rapaz, eu acordei agora, eu não quero fazer nada, eu quero é dormir. Aqui é clube, tá na clube? Tá bom demais.
0: Logo quando acorda é complicado,
1: isso,
0: né?
1: Isso, eu não quero fazer por mim nem por ninguém, né?
0: Oh, meu Deus, você me deixa dormir.
1: É isso mesmo.
0: Bom, lembrando que daqui a pouquinho tem presente pra você. Você sabe que é uma caixa de som. Aiva, também tem o Diz Aí, 4 ingressos de cinema, né, Babi?
1: Então continue participando e agora vem música boa.
0: Henrique e Juliano na clube, mais amor, menos drama. Eu acho.

0: Vitor Hugo Tubarões, muito bom dia, vamos saber das coisas, tá na hora, hein?
1: Olha, informação importante de utilidade pública, quem tá aguardando perícia médica do INSS pode ser atendido neste fim de semana.
0: Olha!
1: Pois é, porque o Instituto tá realizando um mutirão hoje e amanhã em 47 cidades de 18 estados e também no Distrito Federal, com previsão de atender cerca de 17.800 segurados. As vagas são destinadas a pessoas que já tinham feito o agendamento e estavam aguardando atendimento. A maioria das perícias vai ser realizada por telemedicina e os convocados foram avisados por mensagem de celular. A consulta da data, horário e local também pode ser feita pelo aplicativo ou site Meu INSS ou ainda pelo telefone 135. A gente sabe, Marquinhos, que a gente hoje não tem mais tanto costume de olhar as mensagens do celular, né?
0: Verdade.
1: A gente fica ali só no WhatsApp. Mas se você tinha uma perícia aí pra fazer, tava aguardando o agendamento, dá uma olhada no seu SMS.
0: Pra não perder essa oportunidade,
1: vê se não chegou,
0: né,
1: nada. Ou até acessa o aplicativo Meu INSS também e confere lá se de repente você não tá agendado pra esse fim de semana e consegue antecipar a sua consulta.
0: Pois é,
1: tá
0: principalmente
1: bom?
0: Que são para várias cidades do Brasil. Quem sabe a sua está aí, né?
1: Pois
0: com
1: um
0: plantão,
1: é.
0: Tudo que você pode resolver a sua vida.
1: Pois é, já agiliza esse problema logo.
0: Vamos lá, enquanto isso, a clube continua querendo saber aquela frase motivacional que
1: te desmotiva.
0: Não adianta de nada. Jessé, bom dia, conta aí.
2: E aquela frasezinha aí motivacional que não vale nada pra mim é quando a pessoa fala, bora, não insiste não, cara, não insiste não. O cara já tá doido pra desistir e a pessoa ainda vem falar pra não desistir, aí é que a pessoa desiste mesmo.
0: Eita.
2: Essa daí não dá não, tá na clube, tá bom demais.
0: Tá certo, Jessé, vamos
1: não,
0: em frente
1: ainda
0: então.
1: Chega pra você e fala, o impossível é só questão de opinião.
0: Olha,
1: não desista.
0: Isso, profundo.
1: Aí você fala, meu Deus do céu, que
0: essa
1: que
0: pessoa
1: faço?
0: Não tem nada melhor
1: que
0: pra fazer na vida.
1: Que ser humano?
0: Ah, meu Deus. Bom, vamos de música, porque
1: simbora.
0: Essa manhã gostosa da clube é assim, são 120 minutos, 2 horas de música, nenhum intervalo comercial, hein, Babi?
1: E tem presentão já, viu?
0: Isso, agora tem eles,

0: bem-vindo, né? Seja bem-vinda.
1: Bom demais estar com você e a gente hoje tá falando e tá rindo muito sobre esse assunto também. Frases motivacionais que não te motivam, simplesmente, entendeu?
0: Não serve pra nada.
1: As pessoas estão acostumadas a tentar te motivar com aquelas frases de efeito prontas. E às vezes não dá certo, não é isso?
0: Assim, aquela frase que sai assim, você fica pensando, o que que essa pessoa quis dizer com isso?
1: Mas é isso, acredite em você, vai, no seu potencial.
0: Vamos lá.
1: Pode dar play, vai.
0: Karen, conta aí, vai.
2: Eu tenho uma raiva quando eu ouço assim, se vira, vai lá e faz. Porque é motivacional, né? Mas ao mesmo tempo, me obrigando a fazer algo que eu não quero e às vezes não gosto.
0: Tá certo.
2: É isso aí, um beijo pra vocês, Karen Santos, Riacho Fundo. Aqui é Clube, tá na Clube, tá bom demais.
3: Frase que não me ajuda muito é aquela. É, eu nasci bonito, não foi pobre, não. Tem que ralar mesmo. É isso aí, participar das promoções. Desejar a todos um bom sabadão. Tá na Clube, tá bom demais.
0: Tá certo,
1: Beto. Porque não bonito e rico, né?
0: É, não deu. Não dá, as duas coisas não dão. As duas coisas não dão, né?
1: Mas por isso ele.
0: Aê!
1: Você é bonito e tem dois pares de ingresso de cinema.
0: Pronto.
1: Pra você ver um filminho bem bacana.
0: Só não tem dinheiro, mas o ingresso pro cinema você tem.
1: É, tá tudo certo.
0: Pronto.
1: Não vai precisar pagar pra ir no cinema.
0: É, a pessoa que vai com você paga pipoca.
1: Aí, justo.
0: Né?
1: Eu faria isso.
0: Tá certo.
1: Olha,
0: aí.
1: Eu pago o cinema, você paga pipoca.
0: É por aí, tá vendo? Duas cabeças pensando junto é bem melhor do que uma.
1: Verdade,
0: gostou dessa frase também?
1: Gostei.
0: Vamos em frente com música boa, e aí? Gustavo Lima, Luiz Fonsi na Clube.
1: Lá vem ele, o embaixador.
0: Vagabundo. Bom dia, bom sábado.

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1: Na Clube é assim, sempre as melhores músicas pra você, o melhor ouvinte do mundo, Matheus e Cauã e Ana Castela, Ilusão de Ótica, hora de presente pra você, ouvinte Clube.
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4: E tá saindo aqui uma caixa de som com Bluetooth da Aiva, super potente pra você ouvir a Clube, pra você, Frederico Barros Vieira do Gama. Final do telefone é 0231, parabéns, vai ouvir os com som nas alturas, no talo.
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0: bom demais.
1: Abrindo mais uma hora de música no intervalo comercial com presente, né, Babi?
0: No final dessa hora tem duas vagas pro encontro marcado com Zé Neto e Cristiano pra você, o melhor ouvinte do mundo.
1: E também tem ingresso pra cinema, não diz aí?
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0: Essas são as melhores músicas para você, o Guilherme Levador. Vamos saber das coisas. Isso.
1: Porque assim, a gente começou o horário tocando Evidências. E aí veio, né, uma pergunta chave. Por que que Chitãozinho e Chororó se chamam Chitãozinho e Chororó?
0: Já que o nome deles verdadeiro não é
1: esse. E aí a gente foi pesquisar aqui o nome, né, verdadeiro dos cantores sertanejos. Então vamos começar por eles, que na verdade a dupla seria José Lima Sobrinho e Durval de Lima. Começando por aí,
0: tá bom?
1: Gustavo Lima e Nivaldo Batista já conhece, né? Nosso
0: verdade,
1: amigo Nivaldo.
0: Embaixador.
1: Henrique Juliano, simplesmente Ricele Henrique Tavares Reis e Edson Alves dos Reis Júnior. É
0: tem
1: o nome
0: nada
1: deles.
0: A ver,
1: nada
0: né?
1: a ver. Bruno Marrone, Vinícius Félix de Miranda e José Roberto Ferreira. Menino.
0: Brincadeira,
1: quem,
0: né?
1: Quem será que inventa os nomes de, né? De...
0: Bom, eu conheço algumas duplas diferentes.
1: Ah.
0: Ademir e a de 500. Conhece essa? Agora eu fiz uma pesquisa aqui na internet. Assim, trocadilhos divertidos de duplas que existem.
1: Certo.
0: Churrasco e carvão, picanha e linguiça.
1: Aí, pronto.
0: Café e cachaça.
1: Tá aí.
0: Pix e boleto.
1: Pix e boleto. Aí sim.
0: Milho e mandioca, gostei
1: pronto.
0: Dessa também.
1: Aí sim, hein?
0: Pois é, vamos então, antes da música, já ia soltar a música aqui, mas antes da música, tenha claro a nossa frase aí.
1: Ah, desmotivacional.
0: Isso.
1: Conta aí, então,
0: que empolgado com as duplas sertanejas, né?
1: Já queria tocar mais uma.
0: Mas vamos lá, Washington, conta pra clube qual é aquela frase que não adianta nada pra você, vamos lá.
2: Então, a frase que me desmotiva ao invés de motivar...
1: Qual é?
2: Expectativa é igual paçoca, do nada esfarela tudo.
1: Ah, não. Gente.
2: Fica complicado essa, frase, né? Eu já não me motivei em nada. Eu não prefiro nem criar expectativa. Me coloca nos sorteios aí, tá na clube. Tá bom demais.
0: Pois é, lembrei de outra dupla. Passou a cocada também.
1: Crie unicórnio.
0: Ah,
1: já ouviu falar nessa?
0: Meu Deus do céu. Você tá criativa hoje, Babi.
1: Frases motivacionais, tô querendo te motivar, Marquinhos.
0: Não tá conseguindo, não.
1: Tá dando errado.
0: Tá, tô falando pra você, não tá adiantando, não. Mas vamos
1: acredite
0: em frente.
1: Acredite nos seus sonhos.
0: Ela continua.
1: Não desista, eu confio em você. Confio no processo.
0: Meu Deus do céu, tô na clube.
1: Tá bom demais.

0: Clube, a rádio oficial da música boa. Simone Mendes, Erro Gostoso. Vamos dar um giro pelo Brasil, tá na hora, hein?
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2: Pois é, e o Brasil segue com um tempo bem variado de uma região pra outra. No centro-oeste, o destaque continua sendo o tempo seco, umidade baixa e predomínio de sol. Em Brasília, a temperatura varia entre 14 e 26 graus hoje. No sudeste, o sol aparece na maior parte da região, mas tem possibilidade de chuva isolada em áreas do litoral. Em Belo Horizonte, os termômetros

0: ficam entre 14 e 25 graus, enquanto Pirassununga terá mínima de 15 e máxima de 30 graus. No sul, o frio perde um pouco de força, mas as manhãs seguem geladas e o tempo permanece estável. Em Chapecó, a temperatura varia entre 8 e 18 graus. Já no Nordeste, continua com sol predominando no interior e chuva rápida em trechos do litoral, temperatura entre 24 e 29 graus. E no Norte, calor e a umidade favorecem pancadas de chuva, principalmente entre a tarde e a noite. Em Altamira, hoje, os termômetros variam entre 24 e 33 graus.
1: Bacana! Tempo quente em alguns lugares, seco em outros, chovendo em alguns.
0: Exatamente, mas quem faz o melhor clima é o melhor ouvinte do mundo, né?
1: Verdade,
0: então tá
1: verdade.
0: Tudo certo.
1: Seja com chuva ou com sol, o importante é estar na clube, participando, ouvindo, interagindo e falando da frase que não adianta nada pra você.
0: Isso, desmotivacional. Conta aí pra gente.
1: Conta aí, Patrícia. Oi, conta aí.
2: E uma frase que me desmotiva é quando alguém fala pra mim que é só uma fase ruim que vai passar. Gente, essa frase deixa eu totalmente desmotivada. Aqui é clube, hein? Tá na clube, tá bom demais.
1: É, porque não
2: essa
1: é aquela aí... pessoa que tá nessa fase.
0: É verdade.
1: É fácil falar
0: se
1: quando
0: fosse
1: tá de fora.
0: Ela, exatamente. É. Se fosse ela, eu queria ver se ela ia falar isso.
1: Mais alguma frase, Babi?
0: Foco, força e fé.
1: Tá certo.
0: Um dia de cada vez.
1: Boa. Enquanto isso, vamos chamar o embaixador pra animar. Bala alojada é mais uma que você ouve aqui na clube, porque tá na clube.
0: Tá bom demais.
1: Bom sábado. Tem.

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0: Clube são as melhores pra você, James Blunt, e Beautiful, um gostoso sábado, é bom saber que você tá por aqui, sabe por quê? Porque...
1: Fim de semana, bom demais!
0: É bom demais, na Clube, vai por
2: feliz
0: mim!
2: Feliz demais esse sábado, hein? E a gente tá dando risada aqui, lembrando das frases motivacionais que não te motivam.
0: É verdade. Quem tá falando? Oi.
3: É Maria de Lourdes do Paraná.
0: Oi, Maria.
3: Então, a frase que me desmotiva, isso, com certeza, é aquela que eu tô na academia e vem, não, segurando o maior peso, e a pessoa vai, você consegue, não sei o que, eu fico fraca na hora. Eu não sei o que que é. E é isso, porque aqui é clube, tá na clube, tá bom demais, oh, yeah. Beijo.
2: Estou sentindo minha força indo embora.
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5: Respondendo aí, tem aquele lance do... Ah, se você trabalha com o que gosta, você não trabalha um dia na sua vida, meu irmão. Isso é a maior mentira que existe. A gente trabalha do mesmo jeito, a gente acorda cedo, a gente chega tarde.
0: Verdade.
5: A gente trabalha com o que gosta, mas nem sempre ganha tanto. Eu até gosto dos meus empregos, né? Mas eu acordo 4:30 da manhã e chego em casa às 1. Então eu trabalho do mesmo jeito, todo dia eu trabalho, cara. É cansativo, eu não queria era trabalhar. Isso aí, eu me coloco aí nas promoções, ó. Tá na clube? Tá bom demais.
0: Ah, então só ficando rico, ganhando a loteria pra não trabalhar.
2: Você trabalha com o que gosta, aí que você se dedica mais e quer fazer mais.
0: E trabalha porque... mais. A verdade
2: ou
0: é
2: seja,
0: essa.
2: Ou seja, a conta não fecha.
0: É lógico.
2: Mas pelo menos você ganha 4 ingressos de cinema. Então tá tudo resolvido. Você trabalha muito... Mas aí
0: vai
2: chega
0: ter que arrumar
2: o descanso.
0: Um tempo pra ir no cinema.
2: Chega a hora do descanso e você vai no cinema. Então tá tudo certo.
0: Tá certo. Vamos em frente então.

0: Clube, a rádio oficial da música boa, Melim, meu abrigo, é o que eu sempre digo, você ouvinte clube, é a razão da minha felicidade.
1: Ai, sim!
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2: É claro! 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
1: Porque olha, você sabe que a Clube faz tudo por você. E você, Yasmin Ferreira Ramos de Braslândia, final do telefone 5454, faturou aí duas vagas pro encontro marcado com o Zé Neto e Cristiano. E eu vou te falar, tá? Seu maior trabalho vai ser escolher quem vai com você.
0: Olha só.
1: Quem vai com você, porque você tá garantida nesse showzaço exclusivo pra ouvinte clube. Parabéns!
0: Boa.
1: Marquinhos, tô indo.
0: Tá indo, né? Tá bom. Tá legal. Tá bom.
1: Mua. Beijo pra você. Bom fim de semana. Segunda, tamo aí de novo.
0: Beijo, Babi. Tchau, tchau.
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10: Muito bem, muito bom dia pra você, ouvinte aqui da Clube FM Chapecó 104.5, a rádio oficial da música boa. A gente tá chegando, sabadão bom demais, dia 11 de julho de 2026, hein? A temperatura em Chapecó, na casa dos 17 graus aí, o tempo tá fechado, né? Mas pelo menos a chuva deu uma segurada, porque creio em Deus, pai, achei que eu tava virando quase um sapo já. Ai, ai, ó, gurizada, tamo chegando, viu? Sabadão aí, muita música boa, muita interatividade, muitos prêmios pra você aqui na sua clube também, tá bom? Nosso WhatsApp já tá liberado, inclusive. 49 é o código de área, 3361-3150. 49-3361-3150 é o nosso canal de interatividade. A gente quer saber hoje de você, nesse sábado, nesse dia nublado. Qual emoji que combina com você hoje, hein? Qual emoji que representa você hoje? Evinão, o que que é o emoji? Emoji é as carinhas do WhatsApp ali, entendeu? Aí você manda pra nós aqui, então, no nosso WhatsApp, a carinha, o emoji que tá representando você nesse sabadão, dia 11, fechou? E aí você vai estar concorrendo nada mais, nada menos que um kit churrasco presentão lá do Supervisa Atacadista, tá bom? É um baita de um kit churrasco pra você, é um churrascão completo. É, então manda aí sua mensagem de texto, o seu áudio e manda pra gente também o seu emoji. Qual emoji que representa você nesse sabadão, tá bom? A gente vai começando nosso sábado bom demais desse sabadão, dia 11 de julho. Quanto sábado que eu tô falando, né? 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Cleiton e Romário, bom dia.
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2: 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Vamos pra cima, meu. Vamos pra cima.
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0: 38 agora. Temperatura em Chapecó, na capital do oeste de Santa Catarina, é de 17 graus. 17 graus e hoje tem pra você, valendo aqui na programação da sua clube, um kit churrasco incrível pra você, presentão do Supervisa Atacadista, tá bom? É um baita de um presente pra você, é um churrascão completo. Você vai levar pra casa linguiçinha, dois pacotes de linguiçinha, carne suína, carne de gato, Coca-Cola. Eu não posso falar Coca-Cola, tenho que falar refrigerante, perdão. É carvão, farofa, pão de alho, enfim. Você vai levar um churrasco completo, tá? Você só vai ter o trabalho de assar, cara. Então manda pra gente aí qual emoji que representa você nesse sabadão. Hoje você tá como? Você tá feliz? Você tá triste? Você tá triste? Hã? Você tá triste ou você tá feliz hoje?
1: Tô triste, não tô feliz. Ah. Eu vou chorar, eu chorei bastante já. Eu queria, sim, que Deus tivesse piedade. Nossa, meu pai vai me matar. Pai, te amo, não me mata.
0: Ai, ai, ai, ai, vai que dá. O cara lembra de cada áudio que o cara tem aqui, né? Nossa senhora. Então vai, 3361-3150 no nosso WhatsApp pra você participar com a gente aí, fechou? Valendo kit churrasco, então. Presentão lá do Supervisa Atacadista. Já tem áudio por aqui, vamos ver. Bom dia!
2: Bom dia, Vinão!
0: Bom, de bom?
2: Muito bom. Saí de casa no sábado e ligar a melhor do Brasil e está sendo apresentada por você.
0: Chama, Vanessa.
2: Que bom que você retornou.
0: Tamo online.
2: Férias, né?
0: É. 5 meses
2: de férias. Bom retorno aí. Sei que já faz uns dias que você retornou. E bom sábado para todos. E me coloca no sorteio desse kit churrasco.
0: Boa! Valeu, valeu, bom demais, hein? Bom demais. Fernando da Agnota por aqui também. Vinão, bom dia. Me coloca no sorteio do Supervisa. Quero o kit churrasco, hein? Tá concorrendo também. Vamos ver quem mais chegando por aqui. É, Vinão, bom dia. Me coloca no sorteio aí. Quero participar do kit churrasco. Jorge, fenômeno. Bom dia, Vinão. Tudo certo? Saber sobre a enquete, eu acho que o meu emoji seria esse aqui, ó. Pois eu tô trabalhando hoje. Valeu, me coloca no sorteio aí do kit churrasco do Supervisa. Ele mandou aquela figurinha do emoji que tá se derretendo assim com a cara de nojo. Segundo a dona Neuza, é cara de Barbosa. É que, deixa eu explicar, né? Que minha mãe é Barbosa, no caso, e eu tô falando dela, dona Neuza. Daí sabe quando o Barbosa faz a boquinha assim, dona Neuza? É esse emoji aí que o ouvinte mandou pra nós aqui, tá bom? Fenômeno, um abraço, 6140, final do número do Piazão, que é o Tomás. Alô, Tomás! Ricardo Maioli tá por aqui também. Quero participar do sorteio do Supervisa, Vinão. Arilson, fala aí, fenômeno.
3: Bom dia, Vinão.
0: Bom dia.
3: Olha as carinhas aí. Hã? Tempo embaçado, não tem quem que fica contente, né?
0: Nuvem, guarda-chuva e cara do
3: calor. Bem tristinho hoje. Mas pra animar, joga aí hoje, Tarzan Boys. Seria da última hora Tarzan Boys aí pra nós, pra dar uma...
0: Carinho, Deus Pai.
3: Animado, um ótimo dia a todos e um ótimo fim de semana.
0: Ah, pra dar
3: uma animada. E um abração pra ti, tudo de bom.
0: Pra nós, fenômeno, tamo junto. Cara, mas vidro fumê é o que eu vou tocar agora aqui, ó. Que é uma pancada a música com o Sabadão, aí vai ficar bom demais. Deixa eu achar minha trilha aqui agora de novo, produção. É a outra, é essa aí.
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0: Aí agora sim, bora de novo pro Zap, continua, vai.
5: Bom dia, Vinão.
0: Bom dia.
5: Oi, Jossane. Gostaria de participar do sorteio desse kit churrasco.
0: Tá valendo.
5: Um abraço e tá na clube, tá bom demais.
0: Tá bom demais. Alô, Denilce, bom dia.
6: Dia, clube. Meu nome é Denilce. Estou na escuta, tô trabalhando, tô na escuta.
0: Trabalhando.
6: Você coloca no sorteio do kit churrasco.
0: Tá concorrendo. Vinão, bom dia. Que seja abençoado o fim de semana. Me coloca no sorteio aí, hein? Mandou o emoji ali da sorte. Alô, Brasólio!
7: Bom dia, Vinão. Aqui é a Catiane. Quero participar do sorteio.
0: Tá valendo.
7: E quero pedir uma música do Henrique Juliani. Ah. Tô na escuta da melhor. A Clube.
0: Bom demais. Quem tá por aqui também, vai. Alô, Cleiton.
8: Bom dia. bom dia, clube. Aqui quem fala é o Cleiton do bairro São Pedro.
0: Gigante!
8: Eu me coloco nesse sorteio desse kit de churrasco. Valeu e ótimo final de semana pra nós.
0: Valeu, Cleiton, fenômeno. Tamo junto, meu irmão. Quem mais por aqui? Manda o kit churrasco pra cá, Vinão, faxinando. Quero participar do sorteio, mandou a Aline. Vinão, tudo certo? Me coloca no sorteio do kit churrasco. Tamo na lida. Bom sabadão, mandou o Diogo Tix pra gente. É, bom dia, Vinão. Tamo feliz aí, sabadão, hein? Ainda mais se ganhar o kit churrasco, mandou a Juviele. Alô, Juvi, um abraço. Quem mais por aqui? Fala comigo.
9: Bom dia, Rádio Clube, que é a Juliana do São Pedro, sempre ligadinha, me põe no sorteio aí.
0: Tá concorrendo também, com toda certeza. Bom dia.
10: Bom dia, Vinão.
0: Fala.
10: Bom, beleza?
0: Vamos, Rafa.
10: Olha, quem faz acontecer é nós, né? Então, por que ficar triste? Se você ficar triste, você tem que... Tem que acordar pra viver e ficar feliz de novo, né?
0: Ah, cara, agora que eu me liguei que você tá tentando fazer uma imitação do Cortella, né? Ô, Rafa. Ah, decolou um avião aqui da frente. Ó. Ah, esse aí é.
10: Só o fato de você estar vivo já é uma grande coisa. Né, então coloca o sorteio, supervisa aí, homem. Eu tô feliz, né? Vou ganhar hoje esse kit aí. Coloca Rafaelzão aí no sorteio.
0: Agora.
10: Homem! Ô, Melo Voluca apostou botão na Copa do Mundo. Que negócio é esse? Você apostou botão? Você também tá apostando botão, homem?
0: É, o botão da camisa. Ele apostou que não ia aguentar até o final da Copa do Mundo.
11: Ah, é.
0: Ô, Piazado, vocês estão acelerando o carro aqui na frente do prédio? Não sei se vocês sabem, mas aqui é um prédio de rádios. Tem 3 rádios aqui, entendeu? Não pode ficar acelerando aí na... Deixa que eu vou lá. Eu vou lá resolver. Pode deixar pra mim. Tô descendo lá resolver o negocinho aqui. Tá na Clube, tá bom demais. A rádio oficial da música boa. 9h45, hein? Mais conhecido como 15 pras 10 também. Bruno Marrone, trânsito parado, sábado. 3361-3150 é o nosso WhatsApp.

0: Deixa eu te falar uma coisa.
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0: 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Muito bem, vamos lá então, passadinha rápida no nosso WhatsApp, quase fechando a nossa primeira hora de programação aqui na sua Clube. Cara, passa rápido demais, velho. Como passa rápido demais o tempo, a gente tem muita mensagem no nosso WhatsApp, até porque hoje a gente quer saber o seguinte... Qual é o emoji que tá te representando nesse sábado, hein? Ah, esse sábado, ó, o tempo tá fechando, pesado. O tempo tá dando mais uma fechada de novo. Vou dar uma olhada aqui na previsão do tempo pra hoje ainda e vou passar pra você logo mais. Mas o tempo tá fechando de novo, hein? Então eu quero saber agora com essa informação também se muda alguma coisa no seu humor aí ou não, se vai mudar o emoji que te representa. Então conta pra gente, 049-3361-3150 no nosso WhatsApp e você concorre ainda a um kit churrasco do Supervisa Atacadista, tá bom?
1: Que pancada!
0: É, como já diria Gustavo Lima, hein? Que pancada, cara. Então manda mensagem pra gente aqui na sua clube!
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0: Felipe Rodrigo é pedido da audiência. É...

0: passa tranquilo.
1: Tá aí o som do Felipe Rodrigo aqui na sua clube.
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1: É o nosso sabadão bom demais aqui nas ondas da sua Clube 104.5. Dia 11 de julho de 2026. A temperatura em Chapecó, na nossa capital do oeste de Santa Catarina, é de 17 graus. O tempo tá nublado. Estamos tudo virando sapo já, até porque, homem do céu.
16: Chuva e chuva em Chapecó. Olha que loucura, gente.
0: Mas água, é. Bombardeio de água.
1: Ô, Evandro, tem um pessoal que tá ouvindo nós lá no Paraná, no tal do Cianorte. Acho que é Cianorte isso daí, tá, né, Evandro? Ô, Evandro, isso aqui você vou desbloquear uma memória na tua cabeça agora muito grande, ó.
6: Eita, frutaiaio.
16: É o quê? É feriado hoje? Já passei em três bodegas, tudo fechado? Mas senhor de Deus, o que que deu?
1: Abraço aí, Evandro Grisal, que tá no Paranazão, velho de guerra, escutando nós já, o Paraná. O homem ficou de cara com o X do Rio Grande do Sul, Deus do céu. É, o Tatá é foda. Ele mesmo. Seguinte, 3361-3150 é o nosso WhatsApp, código diário é o 49, você manda sua mensagem de texto, manda o seu áudio de preferência pra gente, até porque...
17: Manda áudio, não sei ler, manda áudio.
1: É tipo isso, tá? E você manda pra gente, inclusive, também o emoji que te representa nesse sábado, tá bom? Qual é o emoji que tá te representando aí nesse sábado? Dia chuvoso, o tempo tá... meio feio, né, pra não falar outra palavra. Valendo um kit churrasco do Supervisa Atacadista pra você aqui na programação da Clube. Então chama na alta, vai, chama no zap.
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1: Vamos lá, galera, tá chegando por aqui. Alô, meu povo. Alô, Brasil, bom dia.
19: Bom dia, bom dia, bom dia, Clube. Com chuva, eita, sábado. Casa. Tem que estar tá feliz, meu irmão. Hoje é feliz, é felicidade, né?
1: É.
19: Tem que estar tá feliz aí por estar tá em casa e estar tá com saúde.
1: Por estar tá vivo.
19: Paulo, Grande FAP, escutando a Clube sempre.
1: Bem que faz.
19: E deixa que venha a chuva, hein? Bota sorteio do kit churrasco. Um abraço e vamos que vamos.
1: Ô, seu Paulo, me diga uma coisa. O que o senhor faz quando chove, hein? O que o senhor faz quando chove? Conta pra mim aí. É, bom dia, bom retorno, Vinão. Tamo online, ô Loreni. Me coloca no sorteio do Supervisa. Quero participar do sorteio do kit churrasco. É o Leandro do Palmital. Também o Otto Leandro por aqui. Quero participar do sorteio. Esse é do Vinão. Telefone 3428. É, Vinão, Fernanda Dallagnol. Quero participar do sorteio do Supervisa. E ela mandou aqui, ó. Uma carinha do zoinho com o coração. E ó, o outro com a linguinha pra fora. Deve tá com fome. É. Um abraço aí, Fernanda. Quero participar do sorteio do kit churrasco. Tá concorrendo, tá? No momento em que aqui nos bairros São Lucas, no nosso vento minuano, começou a chover, pesado. Baixei o volume pra ver se dá pra escutar a chuva, mas não dá. Tá chovendo aí, aqui tá chovendo. Então conta pra gente, já começou a chover por aí também. Onde é que você tá, hein? Você que tá pelas estradas, você que tá pela cidade, você que tá por toda a região, informa a gente sobre os acontecidos aí também, deixa a nossa audiência informada, tá bom? Vocês são os nossos repórteres aqui da... Existe a palavra repórteres? Existe, né? Aqui da Clube. Então cuida aí do trânsito, se cuida, cara. Se cuida, pelo amor de Deus. Dirige de boa. Na maciota. Chama na alta, mas anda na reduzida. Entendeu? Ai, ai, chega de enrolar. Zé Neto e Cristiano, cadeira cativa aqui na sua Clube. Bom dia, 10 e 2.
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0: Fátima Bernardes, tá aí o som do Cristiano Ronaldo aqui na sua clube, nosso eterno Cristiano Araújo, caso indefinido, 10 e 11. 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Tá na clube, tá bom demais, é a rádio oficial da música boa.
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0: Então chama na alta aí, ó.
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0: Chama na alta pra nós e manda o zap 049-3361-3150, o nosso canal de interatividade aqui da sua clube, hein? Ó, um abraço pro Eduardo. Olha a mensagem que mandou o Eduardo aqui, ó. Esse é um... Não, é cada um, ó. Bom dia, Vinão. Bom dia, clube. Me chamo Eduardo. Tô passando pra dizer que eu sou um grande ouvinte da rádio, ó. A programação de vocês faz parte do meu dia a dia e sempre traz muita alegria, boa música e informação. Ah, o Adão, gostaria de participar do sorteio do kit churrasco. Seria uma felicidade enorme ganhar esse presente para reunir a família, os amigos e fazer um belo de um churrasco e se quebrar tudo jogando truco. Parabéns pelo excelente trabalho de toda a equipe que realiza diariamente. Que Deus continue abençoando cada um de vocês. Um grande abraço e boa sorte para todos os participantes. Olha só, ele dando palmas. Palmas. Esse cara podia ser um escritor, hein? Ai, zá, fenômeno. É cada uma, viu? Vamos lá, quem mais chegando por aqui? 3361-3150 no nosso WhatsApp. Temos áudio, produção. Vai, manda áudio que eu não sei ler. Manda áudio. Vai, bom dia.
4: Yeah, bom dia, Adinão. Daí, amigo, metemos, certo?
0: Bom, de bom.
4: Passando, meu amigo aí por aí de novo. Aí.
0: Chama.
4: Eduardo da Graça. Depois ele sorteia, hein?
0: Fala,
4: e toca uma tópica nós aí do embaixador, hein?
0: César, sorteio de bandada. Daqui a pouco tem Gustavo Lima. É, bom dia, Vinão. Maicon Lodge, Lorenzo Lodge da EFAP me coloca no sorteio do Supervisa. Hoje meu filho tem festa junina na escola. Duvido se ele não vai cantar aquela música que eu, pra mim, é a música mais chata que tem, gente. A Sandy Júnior que me desculpe, mas...
5: Abre a porta, mariquinha. Eu não abro, não.
0: Dancei essa música na quinta série, acho que foi na quarta ou na quinta.
5: Mas que música chata de dançar, cara.
0: Ah, boa festa junina aí, pô. Acabando com a expectativa do Piazinho pra festa junina. Vai ser legal, viu, Lourenço? Eu vou chegar lá, me manda a localização que eu vou lá de tarde. Vinão, bom dia. Dia de chuva e esse kit churrasco aqui pra dar uma luz pra nós no sabadão. Coloca no sorteio a Jaqueline Esgarbosa da Silva do bairro Cristo Rei. Vinão, Emily do Seminário. O emoji que me representa hoje é o sono, hein? Preguiça e sono. Com um tempinho desse, ótimo pra ficar debaixo das cobertas assistindo filme. Me coloca no sorteio. Eu nem vou fazer isso aí hoje. Mas olha, chegar em casa meio-dia até meio-dia 20 já tem que ter comido. E aí do meio-dia e meia até as 9h45 da noite eu vou tirar um soninho de leves pra descansar, beleza? Até porque hoje tem a seleção, né? Hoje tem a seleção da Argentina e o Messi vai passar. E eu não quero ver ninguém me assaropiando aqui também. Tá na clube, tá bom demais. 10h15, sábado.

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6: Sabadão bom demais aqui na sua Clube, hein? É a 104.5, a rádio oficial da música boa. Eu sou o Vinão e a gente vai junto até o meio-dia. Muita música boa, muita interatividade, claro, a sua participação com a gente, tá bom? Ó, a gente quer saber hoje o seguinte: qual que é o emoji, aquele bonequinho do Zap, que te representa nesse dia de hoje? Dia chuvoso igual hoje, assim, né? Semana inteira, na verdade, mas enfim. Qual que é o emoji que te representa nesse sabadão? Conta pra gente aí. 3361-3150 no nosso WhatsApp, hein? Eu tenho que registrar um abraço aqui também lá pra Carol. 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É pedido da audiência, Henrique Juliano Traumatizei aqui na sua Clube. Alô, Guilherme Grossi e a família inteira curtindo, viu? Tamo junto, bom demais!
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0: safadão ar-condicionado no 15, hein? É. Num frio desse que nem hoje, não sei, o ar-condicionado que tá no 26. Um abraço pro Adam e o nosso Tei vai ficar pirrado. Ah, é o seguinte, ó, 049-3361-3150 é o nosso WhatsApp, é o nosso canal de interatividade pra você participar com a gente aqui na sua clube, tá bom?
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0: É, valendo, valendo aí pra você um kit churrasco, presentão do Supervisa, é um churrascão completo pra você, então manda o zap aí, tá bom? A gente quer saber o seguinte hoje, qual que é o emoji que representa você nesse sábado, hein?
2: Brasil!
0: Qual é que é o emoji? Manda pra gente, aí você vai estar concorrendo ao kit churrasco, tá bom? Vamos de áudio aqui, produção. Temos áudios da nossa galera. Bom dia.
3: Bom dia, Helenice do Desbravador.
0: Oi, Helenice do Desbravador.
3: Então, meu emotion está super feliz. Não importa o tempo. Hoje, amanhã.
0: E sempre.
3: Ele está muito feliz. Então me põe aí nesse sorteio, precisando ganhar esse churrasquinho.
0: Chama.
3: E tá na clube, tá bom demais.
0: Aquele abraço, minha querida. Deixa eu registrar um abraço aqui, ó, pro Luiz Simolinha aí também. Seu Gustavo, é Gustavo o nome do teu pai, né, ô Luiz? Sempre ouvindo nós aí também na clube. Um abraço aí, ô Fenômeno. Estamos juntasso. Grosso tá aí também. É óbvio, Zé, quem quer ver aí os bastidores aqui da clube... A gente tá fazendo uma live lá no TikTok, tá? Uhum. Cantor Vinão. Cantor Vinão, vão lá mandar presente pra nós. É, manda presentinho pra nós lá. O pessoal falou que tá no Prolonga aí, ó. Mais aviazado no Prolonga escutando nós. Aí é diferenciado, viu? Aí é diferenciado. Tô pedindo, cara, tô pedindo. Se você quiser ir lá no TikTok lá da Rosinha lá, pode ir. Bom dia, Vinão! Meu emoji hoje é mata e computador, hein? Tô trabalhando, então o chimarrão não pode faltar e a companhia de vocês é da clube, a Juliana Berti. Chuva aí, esperando meu kit churrasco da rádio. Bom demais, bom demais. Tamo junto, pessoal do Passo dos Fortes, é a Eliane. Diogo tá por aqui também. Buenas Clube, muita chuva no Borman. Atenção, hein? Atenção, você que tá no trânsito. Tá chovendo aí, aqui tá chovendo. Bom dia, Vinão, Helenice, do bairro Parque das Palmeiras. Quero participar do sorteio do kit churrasco, bom demais. Vinão, Priscila Rotman, do bairro Vila Real, é o emoji que me representa nesse sábado. É esse aqui, ó, tô faceira, é o emoji do doidinho, do louquinho. Quero participar do sorteio do kit churrasco, hein? Também tá concorrendo. Quem mais? Temos áudios. Bom dia.
4: Bom dia, Vinão. Tudo bem?
0: Bom.
4: O emoji que me define hoje é de feliz. Tô fazendo 40 aninhos.
0: Ó!
4: De muita saúde, né? Tamo aí na batalha. Tem gente que não gosta de fazer aniversário, mas faz parte, né? A gente tem que envelhecer também.
0: Ah, é?
4: Me coloca no sorteio do kit churrasco pra me comemorar meu aniversário.
0: Boa!
4: Tá na clube, tá bom demais. E a Isa sempre escuta vocês e adora vocês.
0: Então deixa eu fazer um negócio que eu deixo te dar os parabéns, então.
5: Né? Valeu, irmão. Obrigado, irmão. Carne gelada, aniversário, tá? Hoje, você vire. Peça vale, não quero nem saber. Quando eu tô no aniversário, eu falo.
6: Feliz aniversário!
0: Muito bem! Parabéns aí pra Juliana, então, viu? Tá de aniversário hoje. Mas ai, gigante! Só pagar a carnagem agora, senão eu vou retirar os parabéns.
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0: Fala, Vinão, bom dia, me coloca no sorteio. A Catrine na audiência. Vixe, meu humor hoje, desconfiado. Mandou a cara de Barbosa também. Me põe no sorteio aí do kit churrasco do Supervisa, tá valendo. A Jennifer da linha São Roque também, Vinão. Ótimo fim de semana pra todos, quero participar do sorteio aí. O meu emoji pra hoje é aquele com a mãozinha assim, da manhãzinha assim, tipo, meu Deus do céu. Muita chuva! É, fala, Vinão, bom dia, como é que tá, meu querido? É, tamo 100%. Me coloca no sorteio desse kit churrasco do Supervisa, que a minha mãe tá de aniversário na terça, dia 14. Esse kit aí já vai garantir a festa. É o Jonathan, aqui na C1000, escutando melhor. Emoji chorando pra caso não ganhar o kit, emoji faceiro se ganhar o kit. Bom demais, hein? Bom demais, bom demais. Aí foi gigante, viu, Jonathan? É, papai. Ó, quem mais por aqui, Vinão? Ana Caroline, quero participar do sorteio também, tá concorrendo. Produção, temos mais áudios. Com certeza. Brasil, bom dia!
3: Bom dia, Vidão, tudo bem? Bom. Aqui é a Marinês.
0: Ô, Marinês.
3: Me coloca no sorteio aí, né, do kit churrasco.
0: Tô correndo.
3: Ah, sabadou, né? Amanhã não temos o que comer, então. Me coloca no sorteio. Tá na clube, tá bom demais.
0: Ô, louco, valeu, minha querida. Tamo junto. Quem mais? Virão? Ah, mandou áudio? Então vou rodar o áudio, vai.
1: Bom dia, pessoal da clube.
0: Bom dia.
1: É Janine, do bairro Fácil.
0: Ô, Janine.
1: Quero concorrer ao churrasco do Visa Atacadista. E tá na clube, tá bom demais.
0: Aí tu foi gigante, hein? Aí tu foi gigante. Eduarda Leal tá por aqui também. Vai, Eduarda.
2: Oi, Vinão. Aqui é a Duda. Me coloca no sorteio. Tchau, beijo.
0: Valeu, Dudinha. Um abraço, pequena. Tamo junto, hein? Fenômeno. Quem mais chegando por aqui? Produção, temos mais áudios, então meta fecha.
7: Oi, tio Vini.
0: Oi.
7: Eu quero participar do churrascão do Supervisa.
0: Tá concorrendo.
7: Meu nome é Arthur Mierro Boca.
0: Valeu, fenômeno, tá concorrendo, hein? Abração pro Igor Correia. Ai, essa aí do Prolonga é bom, viu? É, dedo caindo de tanto like do Guilherme. A Natália Dietrich tá por aí também. Alô, parente. Vocês têm parente famosa? Eu tenho parente famosa. Natália, TikToker. É, essa aí faz de tudo. Batalha, coisa, né? Não. E até xinga os outros na.
8: Vini! Oh. Vini, fala comigo, Vini! Oh, tamo na clube, homem!
0: Fala, William!
8: Me bota no sorteio aí pro churrasco do final de semana. Além, eu já consegui, piá, mas não veio picada, tá? Mas a maionese já botei esquentar as mandiocas. Vou fazer uma maionese de mandioca e vou ter que convidar junto, se tu me ajudar. Me ajuda que eu te ajudo, homem! Bora, homem! Tá chovendo, tá frio.
0: É.
8: E vamos meter a carne.
0: Tá chovendo, tá frio, vamos fazer uma carnagem. Se for fazer a carnagem, chama nós. Chama na alta, pesada. Chama na alta e manda o zap. Vai, alô, Brasil, bom dia.
9: Oi, Vinão. Oh. Aqui é a Amanda. Gostaria de participar do sorteio do kit churrasco do Supervisa. Minha irmã nasceu ontem e meu aniversário daqui 4 dias. Tá na clube, tá bom demais.
0: É, o pessoal mandou uma floricultura aí, né? Um abraço. Abraço, Amanda. A floricultura, né? Quem tem é outros 500, viu? Vamos ver quem mais por aqui. 3361-3150. Bom dia, Vinão. Aqui é a Caroline do Paraíso. Me coloca no sorteio. E as figurinhas dela são piscina, sapo, tristeza, loucura e chuva indo pra Xanxerê na casa dos pais. Acompanhando a clube. Bem que faz. É, Renatão. Bom dia. Pensa num cara quebrado nesse fim de Vinão. Quero ganhar esse kit churrasco. Tá na clube? Tá bom demais. Quem mais por aqui? A Neus Antunes. Vinão. Meu Deus, calma aí. Neus Antunes aqui de Erechim. Muita chuva. Rádio Clube é a rádio que faz e contagia a gente, viu? Quero participar do sorteio. Também tá concorrendo. Vamos ver quem mais. Bom dia, Vinão. Quero participar do sorteio dos postos Alfa da gasolina. Então não é agora. E deve estar escutando no lugar errado. Um abraço, Lucinéia. Você errou o prêmio só, tá? É um kit churrasco. Ou eu falei gasolina em algum momento sem querer? Agora surgiu a dúvida. É churrasco, verdade. É carne, é carnagem. É quase a mesma coisa. Bom dia, clube. O emoji que me representa hoje é esse. Muito feliz e apaixonado por não precisar ir trabalhar nesse dia de chuva. Mandou a Elise aqui também. Teve um pessoal que mandou aqui, ó. Menota! Deixa eu achar. Tô tentando te notar aqui, ó. Nota eu! Vinão, meu emoji pra hoje é Oclinho, cerveja e sabadão com a melhor rádio. Fala, Karen!
10: Bom dia. Aqui é a Karen Putzel.
0: Bom dia!
10: Gostaria muito de participar do kit churrasco aí, cara. Porque eu sou louca por carne, por essa carne.
0: Bom demais!
10: Sou fãzaço de vocês e a minha rádio sempre foi clube.
0: Valeu, Karen! Tamo junto, hein? Tá na clube!

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0: Eu comecei a me soltar já, hein? 10h51. Ô, Alex. Eu vou destampar uma, me desculpa, viu? Eu tenho que tomar uma já. Fala, Vinão.
1: Fala, Vinão.
0: É, falo.
1: Aqui é o Vini, do bairro Parque das Palmeiras, Vinão. Tô aqui no trecho ouvindo você, meu amigo. Me bota no sorteio.
0: No trecho.
1: Me bota no sorteio do churrasco, Vinão. Tamo junto, meu querido.
0: Ah, você tá querendo uma carnagem, então. Você tá querendo filar a boia? Clube, a rádio oficial da música boa, 10h52. 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
0: tá bom demais. Vamos, galera, vamos que sábado, hein? Clube tá bom demais.
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0: 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A gente vai ficar numa boa, mas é numa boa daquele nosso jeitão, né? O sábado ele pede um toque especial. Entendesse? Sabor. Sabor especial, entendeu? 11 horas em ponto agora. Muito bom dia pra você. Faltando uma hora pra hora da boia, né? Porque não? Se é 11 horas, né? Meio-dia. É cada coisa que o Vinão fala também, né? Ó, 49-3361-3150 é o nosso WhatsApp pra você participar com a gente aqui na Clube. É, valendo pra você hoje um kit churrasco do Supervisa, tá bom? É um churrascão completo pra você, cara. Você vai levar pão de alho, farofa, refrigerante, você vai levar um monte de coisa. Então chama nós no zap aí, tá bom? Chama nós no zap aí e você vai estar concorrendo a esse kit churrasco. A gente quer saber de você hoje, qual emoji que combina com o seu sabadão? Bora, manda aí!
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0: Vamos lá pro nosso WhatsApp então, hein? Bom dia, Vinão. O emoji que me representa é festa, porque eu vou ganhar o kit churrasco hoje, hein? Bom demais. Deixa eu mandar um abraço aqui, ó, pra Jane. A Jane é do Bom Pastor, hein? Valeu, Jane, tá ouvindo nós lá no bairro Bom Pastor. Renatão também, pessoal de São Domingos. Aqui a gente tem clube também, Vinão. É, bom demais, bom demais. É... Vamos ver o que mais por aqui. Bom dia, Vinão, tudo bem? Estamos aqui tomando um chima e escutando vocês. Coloca no sorteio do Supervisa. Ótimo fim de, valeu. Vinão, bom dia. Me coloca no sorteio do kit churrasco. E hoje tô feliz porque meu pai tá chegando em casa comigo, hein? Bom demais, é o Paulo Henrique. Alô, Paulinho. Paulinho Henrique. Fenônimo. Alô, Brasil.
11: Vinão, bom dia.
0: Bom dia.
11: Aqui é o Anderson que tá falando.
0: Ô.
11: Me coloca no sorteio desse kit churrasco. Um abraço, bom final de semana.
0: Tá valendo, hein? Tá valendo. Vamos ver quem mais por aqui, ó. Emerson Hermes. É, olha só. Fenômeno, hein? Bairro Granja em Portugal, diz ele. Eu tenho que cuidar aí, ó. Ah, não. Ah, não. É o Granja Portugal, a Patrícia, a Silvânia, a Simone, a Yasmin, o Antônio, o Carlos e a Cícera. Lá em Fortaleza. Escuta nós. Mas, estamos esparramados igual bosta de ovelha, né? Carculho, só. Alô, Brasil, bom dia.
12: Bom dia, aqui é o Cauã, estamos aqui trabalhando e sintonizado na rádio.
0: Mas,
12: aqui na Impact Garage, manda um abraço aí pro Cauã, pro Gustavo e pro Pedro.
0: Vai, apesar de tudo... Tô louca já. Bom dia, gurizada. Simone, me coloca no sorteio do churrasco do Visa. Tá na clube, tá bom demais, Vinão. É, me coloca no sorteio. Quero aproveitar esse kit com a família. Depois de 2 dias viajando, mandou a Eline. Júnior da Mantelli tá por aqui participando do sorteio do churrasco também. Bom dia, Vinão. Quero participar dos sorteios. Mariana, Yara Bintancur também tá por aqui. Meu emoji é esse, com essa chuva, mandou ela aqui. Bom dia, Vinão. Tailon do Esplanada. Quero participar do sorteio do kit churrasco do Supervisa. Também tá valendo. Quem mais por aqui? Bom dia, clube. A Dirley tá por aqui. O emoji que me representa é o sapo, hein? É, tá complicado essa chuva aí. E chuva que não para, né?
13: Chuva e chuva e chuva em Chapecó. É, olha que loucura,
0: gente. Bombardeio da
13: água. Mas água. Bombardeio de água.
0: Vamos ver quem mais queria estar em casa com esse tempo, hein? Melhor programação do mundo é com a Clube. Bom demais. Vinão, sabadão trabalhando e com certeza esse emoji me representa, que é o palhaço. Ai, mas com esse tempo de tanta chuva, eu dou sapo também, hein? Alô, Tita! Fala, Tita!
14: E aí, Vinão?
0: Bom dia!
14: E a Tita do Jardim América.
0: Bom!
14: Queria participar do sorteio do Super Churrasco do Visa e pedindo... pra você colocar uma música boa aí pra nós. E sobre a tua pergunta do emoji, o emoji que eu me identifico hoje é um monte de sapinho assim, pulando.
0: É.
14: Abriu a porta, sai sapo. Abriu o guarda-roupa, sai sapo.
0: Ah, é.
14: Tá no sorteio, tá bom demais. Abraço pra todos, tá? Deus abençoe.
0: Tá no sorteio, tá bom demais. Valeu, Tita! Mas agora o negócio é o seguinte, agora eu vou tocar uma das músicas que eu costumo escutar quando estou em casa, entendeu? Lua Pereira, Zé Felipe e o 2T, MC Tuto, agora na sua clube. Eu me senti no caldeirão do Hulk, cara. Agora, no Lua Taverna. Tá na clube, tá bom demais, a rádio oficial da música boa, hein? 11 e 4.

tá ao sol, então, dos guri aí, bom demais, hein? Bom demais, vai! Clube FM Chapecó 117, Henrique Juliano, na sua clube.

0: Cara, eu daria um dedo. Eu daria assim, a ponta do meu dedinho, assim, ó, por um show do Henrique e Juliano hoje, cara. Nossa senhora, como eu queria um Henrique e Juliano ao vivo, cara. Um sábado desse.
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0: É.
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0: Melhor que Henrique e Juliano?
1: Pode tudo dar certo.
0: Somente menos é mais, e Natanzinho!

0: 11 e 12.
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0: Sabadão bom demais aqui nas ondas da sua Clube FM Chapecó. Deixa eu fazer o seguinte, deixa eu pausar essa música aqui que tá rodando. Aê, palmas pro Vinão que conseguiu. Tocar dois áudios, um em cima do outro, não dá, viu? Um em cima do... Não, é complicado, viu? Valendo o kit churrasco do Supervisa Atacadista pra você nesse sabadão aqui na sua clube. Então chama na alta, manda o zap pra nós aí. Vinão, Supervisa, quero participar do sorteio. É o Vanderlei Lemes do Zanrosso. Bom dia, gurizada. Sou o Lucas do bairro EFAP. Quero participar do kit churrasco. Bota a gente no sorteio também. Bom dia, meu povo. Quero participar dos sorteios aí. É a Glaci Dreon do Bela Vista. O emoji que me identifica é um coração branco da paz. Um paz e amor e uma fogueira. É a música pra mim mesmo, traumatizei, viu? Só a Dani do Paraíso. Alô, Dani! Vocês conhecem a Dani? É ela mesmo. É a Cirlei do Esplanada, tá por aqui também. Quero participar do sorteio do Supervisa Vinão. Dia de chuva, manda esse kit churrasco pra cá, pessoal do Cristo Rei. É, quem mais? Quem mais? Bom dia, meu nome é Suelen, aqui do Seminário. Me coloco no sorteio do kit churrasco do Visa. Sabadão combina com o churrascão e com a clube. Valeu, Vinão. Ana Cristina tá por aqui também, tá na clube, tá bom demais. Vinão, voltou quando, homem? Todo sábado que chove é assim, carinha triste. Me coloca no sorteio, a Fernanda. Ô, Fernando, faz 2 semanas que eu voltei, viu? Ó.
2: Brasil!
0: Vamos. Vou voltar na chincha aí aqui, deve estar sem internet. Bom dia, Gilson da EFAP. Me coloca no sorteio, tá na clube, tá bom demais, meu querido. Aqui é o Kleber Ferreira do Santo Antônio. Toca aí, Venga Boys pra gente. Coloca no sorteio, também tá concorrendo. É, a Janine tá aqui, ó. Fala aí, Janine.
3: Bom dia, Vinão.
0: Bom dia.
3: Satisfação em ouvir você aí na clube de novo.
0: Olha só.
3: Show de bola. Me coloca nesse sorteio desse churras do fim de semana, tá bom?
0: Tá bom.
3: Valeu, tá na clube com o Vinão, tá bom demais.
0: Valeu, valeu, valeu, tamo junto, hein, fenômena. Quem mais aqui com a gente? Bom dia, Vinão, Joel Teles do Vila Real. E hoje que me representa hoje é a carinha derretida também, assim, ó, com esse tempo chuvoso. Ai, ai, quem mais? Alô, Brasil!
4: Oi, eu sou a Laura.
5: Oi, eu sou o Guilherme.
0: Oi, Guilherme!
4: Hoje estamos fazendo faxina aqui em casa e brincando com a mamãe. Queremos concorrer o kit de churrasco.
0: Bom demais.
5: Hoje o nosso emoji é feliz.
0: Feliz. Então tá bom, tá todo mundo feliz aí, ó. Aí vocês são gigantes, hein? Abraço, piazada. Vamos ver quem mais tá por aqui. 3361-30-150 no nosso WhatsApp. Valendo o kit churrasco do Supervisa. Bom dia, Vinão. Aqui é a Rayane, do bairro Universitário. Estamos tomando um mate, escutando a melhor. Coloca no sorteio. Também tá concorrendo. Mais áudio. Bom dia. Vai!
6: Bom dia, meu amigo Vinão.
0: Bom
6: tudo
0: dia.
6: Certo? Popular bolachão no bairro Seminário, hein? Viu? Homem do céu. Parece que estamos nadando dentro de casa, umidade, homem do céu. Só glória esse tempo aí, homem. Me coloca nesse kit churrasco aí pra nós ganhar, pra nós assar essa carne amanhã.
0: Tá concorrendo.
6: Valeu.
0: Valeu.
6: Olá, Gilberto Antônio Silveira.
0: Oi, Gilberto.
6: Viu? Coloca uma música top, uma música sertaneja apaixonada aí, porque né, no sábado só uma música apaixonada pro cara se alegar com um tempo de chuva aí.
0: É.
6: E uma dose de Campari pra nós melhorar isso.
0: Aí, não, aí não. Tu é dos
6: ou
0: meus.
6: Ô, caipirona.
0: Que você acha?
6: Ô, oh, glória. Bolachão falando e o coração de vocês balançando.
0: Aí, Bolachão, palma pro Bolachão, cara. Ô, Bolachão, obrigado pela mensagem, ô Gilberto, pela audiência, viu, meu querido? E, ó, o senhor falou do Campari, o senhor falou da caipirinha. O negócio é o seguinte: pagou, nós estamos chegando, nós ajuda a tomar, viu? Vamos pra cima. Um abraço pro Dega, mais a japonês, também tá aí, fenômeno, viu? Dega, mais a gurizada de Curitiba. Aqui em Curitiba, né, companheiros e companheiras. É, abraço pessoal de Curitiba, acompanhando nós aí, ó. Vinão, bom dia. Aqui é a Mari do Alvorada, o meu emoji é esse, correndo, só na correria. Faxina, cuidar do neto e de tarde tem um bingo pra distrair. Bah, eu tava só por um bingo, hein. Ganhar uma bicicleta. Quero participar do sorteio, tá valendo. Vinão, Rose da Grande EFAP, curtindo a programação. Chuvinha meio ressabiada aí, mas tamo aí. Quero participar do sorteio do Supervisa. Hoje eu tô assim, dando risada e apaixonado, diz ela. Ai, Vinão, bom dia, guri. Márcio, mais a Márcio. Na audiência, quero participar do sorteio, também tá concorrendo. Quem mais? Deixa eu ver quem é o fenômeno aqui. Vinão, quero participar do kit churrasco, tá concorrendo 73, 77, final do telefone. Vamos ver quem mais. Bom dia, mais um dia aí ouvindo vocês, viu? Rodrigo Antônio Carminati, quero participar do sorteio. Bom dia, Ivanis Garbosa, também na audiência da sua clube. Bom demais, quero participar dos sorteios. Quem mais? Cristian de Oliveira. Foi no sorteio aí, Vinão, do churrascão. Também tá concorrendo, cara. Também tá concorrendo. Quem mais? Alô, Guarez.
7: Opa, bom dia. Tamo trabalhando aqui nessa peça aqui, ó. Queria participar aí do kit churrasco.
0: Tá valendo, mano. Tá valendo, gigante. Quem mais? Quem mais? Pessoal do São Cristóvão, é moço que combina comigo é esse. Do sol, que tá com muita chuva. Tá bom, é o Rosenberg. Alô, Rosenberg. E você, hein? Qual emoji que combina com você? Conta pra gente. 3361-3150. Tem kit churrasco valendo pra você aqui na programação da sua clube. Vamos ver o que o abençoado falou sobre o Campari, ó, a caipirinha ali, ó.
6: É só marcar e vir aí, meu irmão.
0: Vamos pra cima. Vamos dali.
6: Tamo aí fazendo um frango aí assado no airfryer aí pro cara. Tenteando esse churrasco aí, só vim tomar um Campari com nós, hein?
0: Ah, é. Fazer na air fryer é bom demais, viu? Um franguinho na air fryer, cara, é diferenciado, hein? Gustavo Mioto e Murilo Ruf. Eu achei essa música incrível, cara. Presta atenção.

0: Alô, Jonathan Valesque, o piado Jetta, fenômeno.
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0: Ouve nós aí, papai.
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0: companheiro da gente lá do Ceará, alô, Bahia, Valesque, fenômeno, piado Jetta.
2: É bom demais. Numa boa, clube.
0: É, a gente tá numa boa.
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0: Numa boa aqui na sua clube. 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
0: Alô, Rafa, tá ouvindo nós? Fala aí, Rafa.
4: Ô, fenômeno, Vinão.
0: Diga.
4: Vinão, eu não sou Ana Maria Braga, mas sou mais você, cara.
0: Chama.
4: Bota nós no sorteio aí, que já temos até roendo as unhas, homem. A gente não tá mais nem vivendo, já estamos só sobrevivendo. Aquele abraço, melhor rádio do Brasil.
0: Valeu, meu irmão, aquele abraço. Vinão, tudo bem? Aqui é a Mari. Quero participar do sorteio do Kit Churrasco e do Visa, hein? É... Meu amor de hoje é o emocionado, porque eu tô trabalhando com essa chuva. Bom demais, bom serviço aí, viu? É, tamo igual, tamo trabalhando também.
2: Brasil!
0: E não, bom dia, quero participar do sorteio do Kit Churrasco, hein? Ótimo fim de semana, Jair Júnior! Kit Churrasco do Supervisa é o Vando Cabral por aqui. Final, bom dia. Daisy me coloca no sorteio. Quem mais? Aqui é a Jéssica da EFAP. Quero concorrer ao Kit Churrasco. Também tá concorrendo. Tem áudio aí, produção? Vamos ver. Alô, Brasil. Bom dia.
5: Dia, Rádio Clube. Tânia e João Gabriel na escuta. A gente gostaria de participar do sorteio do churrasco. E dizer que o emoji que representa aí é aquele carinha lá de... Não aguenta mais de tanta chuva, né? Mas vai fazer o que Deus tá mandando, né? Toca a música do Gustavo Lima aí pra gente, aquela nova, que é uma lição de vida aí pra muita gente que fica reclamando da vida, né? Valeu!
0: Você deve estar falando da Retrovisor, né? É, da Retrovisor. A gente vai tocar o Gustavo Lima daqui a pouquinho com toda certeza. Tem mais áudio aí, produção?
6: Oi! Vocês podem me colocar no sorteio do mercado? O meu nome é Arthur.
0: Tá valendo, Arthurzinho. Tá concorrendo, meu irmão. Com toda certeza, hein? Bom demais. Deixa eu registrar um abraço aqui também. Pra lá de especial. Sabe pra quem? Pro Alex e pra toda a gurizada da Del Iris. Comida que abraça, hein? Um abraço aí, gurizada da Del Iris. Inclusive, hoje de meio-dia, nesse sabadão, o clima tá pedindo um Del Iris, viu? Então, vou ter que chamar a gurizada ali. E hoje eu acho que a pedida do dia do Vinão vai ser um estrogonofe. Vai ser um estrogonofe, vai, e tem que ter aquele franguinho também, aquele que vem em quadradinho lá, cortadinho, entendeu? Então, ó, hoje, você confere lá no @cantorvinão, tá? Logo mais aí, meio-dia. E hoje vai ter almoço da Del Iris, tá bom? Comida que abraça, inclusive, @DelIrisChapecó aí no Instagram. Você vai conferir lá o trabalho da gurizada. É ó, alimentação de verdade, viu? Parceria com o Vinão e com a Clube FM Chapecó aí. Ó, abraço, Alex. Tamo junto, meu irmão. Sucesso e vamos embora, hein? Vamos embora. Quem mais chegando por aqui? Bom dia, Vini. Quero participar do sorteio do Kit Churrasco do Supervisa. Aí bate um arranque na churrasqueira e ajuda a sumir a comidade. Ah, entendi, tá. Entendi, tá valendo, viu? Vamos fazer assim, ó. O pessoal que pediu o retrovisor do Gustavo Lima, vamos rodar agora então? Daqui a pouquinho a gente volta pro nosso WhatsApp e mandar mais abraços aqui, tá bom? Tá na clube, tá bom demais, a rádio oficial da música boa. Alô, Pato! Fenômeno!

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0: É o nosso sabadão bom demais aqui na sua clube! 104.5, a rádio oficial da música boa, 11 de julho de 2026. Temperatura em Chapecó, na capital do oeste de Santa Catarina, de 18 graus, hein? 18 graus a temperatura em Chapecó. Tá chovendo aí? Aqui tá chovendo, viu? Aqui tá chovendo.
10: Chuva e chuva e chuva em Chapecó. Olha que loucura, gente. Mas água. Bombardeio de água.
0: Tá chovendo. E tem kit churrasco pra você também. O sorteio daqui a pouco aqui na programação da sua clube. Antes disso, preciso desempiar um povo aqui, viu? Que tem muita gente no nosso WhatsApp, cara. Deixa eu ver aqui, ó, por onde que começa aqui. Vinão, quero participar do sorteio aí, ó. O Brasil não levantou a taça, mas aqui no ateliê nós produzimos a nossa impressão 3D. Simone Matias na escuta sempre. Tá na clube, tá bom demais. Quero participar do sorteio do kit churrasco. Quem mais por aqui? O emoji de hoje, Vinão, é um osso. Se não ganhar o sorteio, vai ser esse aí o nosso almoço. É, um abraço, Lisiane Lopes. Tamo junto, hein? É, quem mais por aqui? 49-3361-3150 no nosso WhatsApp. Qual que é o número dessa rádio aí? 104.5. 104.5 é o dial pra você ouvir aí. E o nosso WhatsApp é o 049-3361-3150, tá bom? Bom dia, Vinão. Renata de Chapecó me coloca no sorteio do churrascão do Visa. Tá na clube, tá bom demais. Vinão, é a Ayla do Esplanada. É, e o meu emoji de hoje não é só um, não. São três. É pirulito, festinha e bandeira branca. Tudo combinando com festa junina. Pois de tarde eu vou numa. É, bom demais. Aquele abraço, hein, pessoal, que tem festa junina aí hoje, pai, então, hein? Boa, boa! Quem mais por aqui, Vinão? Aqui é o Balesc, tô acompanhando a programação aqui do Ceará. Quero pedir uma música, Verãozão Tá Calor. Que música é essa? Aí deve estar um calor bom demais, hein, ô Balesc? Bah, que loucura, pai. Que loucura, e aqui não é com 17 graus. Buenos dias!
11: Oi, eu sou a Taíla.
0: Oi, Taíla.
11: Oi, eu sou a Tawane. Eu quero... Nós queremos... Kit Sulaco.
0: Então tá bom. Então tá concorrendo ao Kit Churrasco, a Tawane e a Taíla. Aquele abraço, hein? Bom dia, Vinão. É a Adri. Quero participar do sorteio. Tá concorrendo, Adri. Churrasco, cerveja, amigos e viola, hein? Bom demais. Vinão, Bruna, vizinha da clube aqui, ó. Quero participar do sorteio do Kit Churrasco. Tá concorrendo, hein? Tá valendo, Bruna. Tamo junto. Ô, Bruna, se derem uns berros de madrugada aí, não se assusta. Sou eu tentando... Como é que eu posso usar essa palavra pra não dar bretas aqui? Eu tô tentando educar um pessoal aí que não sabe conviver em prédio, em condomínio, entendeu? E aí a gente tem que dar uns gritos às vezes de madrugada, mas pelo jeito funcionou. Vinão, bom dia! Márcio aqui, é o Maico, na verdade, parado na cidade esperando acalmar a chuva. Ô, louco! Ele mandou essa mensagem um pouco mais cedo. Bom retorno e toca uma do embaixador pra gente aí. Tá bom, tá bom. Maikele do Palmital tá por aqui também. É, quem mais? Bom dia, Vini Jussara da EFAP. É, bom dia, Vinão. Vininha ela mandou aqui, ó. Bora mexer o brick. Abraço, Paulinho Martins. Vamos, Paulinho. Vamos, Paulinho Martins. Gigante. Abraço, meu irmão. Obrigado pela audiência, tá? Quem mais? Ai, bom dia, galera da clube. Tô de aniversário, manda esse kit pra mim aí, ó. Segunda-feira tá de aniversário, pessoal do Palmital. Galera da clube, Marileia é do Pinheirinho, quero esse kit churrasco. Quem mais por aqui? Alô, Brasil.
12: Passando o nono ar nesse exato momento.
0: Ah, o Cleiton.
12: Sentido,
0: Cleiton, Cleiton Barão mandou pra nós aqui, ó. É um vídeo da chuvalhada que ele tava pegando. Passando o nono ar com o tempo velho. Debulhando água pra baixo. Mas, homem do céu, Carcule.
13: Aí, Vinão.
0: Fala.
13: Beleza. Bom. Aqui é o Osvaldo aqui. Bota nós nesse sorteio aí, ó. Hoje tá osso.
0: É.
13: Valeu.
0: Valeu.
13: Tá na clube, tá bom demais.
0: Tá na clube, tá bom demais. Abraço, meu irmão. Quem mais tá por aqui com a gente? Bom dia, galerinha da clube. Quem mais? O símbolo da Copa de 2026 é o Haaland, mandou aqui, ó. O Roland, né? Não é Haaland, é Roland. Lá ele. O Ailton, falando nisso...
14: Negócio de prometer que vai me ajudar, só se eu ver ele colocar logo.
0: Ui, Vinão, bom dia! É, o emoji que me representa hoje é esse aí. Coloca no sorteio, tá bom, tá bom. Vinão Anthony do Paraíso também tá por aqui. Meu emoji é faceiro. É, quem mais tá por aqui? Matheus Pablo, meu irmão. Fala, Vinão, satisfação escutar você de novo, bichão. Espero que você tá ganhando bem. Vai ficar muito tempo aí com nós na clube. Um abraço, meu querido André, tamo junto, meu irmão. Ah, o Ita mandou mensagem pra mim no meu particular aqui, ó. Fala, Ita.
15: Ô, bonitão.
0: Obrigado pela parte.
15: Bota nós no sorteio do churrasco, hein, que não temos dinheiro nem pro churrasco.
0: Ah, é?
15: Manda um abraço pra nós, hein.
0: Um abraço, Ita. Tamo junto, tem que... Homem, quero mal o carro. Tá meio... Eu tô meio arrasgado, assim, tá meio torto. Fala, Dani! Pessoal de Frederico Westphal, bom dia!
16: Alô, Pato! Fenômeno!
0: Ah, ela tá confirmando
17: bom
0: a audiência.
17: Bom dia, Vinão! Muito bom estar te ouvindo novamente.
0: Ah.
17: Daniela, de Frederico Westphal, se puder me colocar no sorteio, quero participar. Tá na clube, tá bom demais.
0: Valeu, valeu, Dani, pessoal de Frederico Westphal. Vinão, Cleomar do lado de cá, deixa que chova, me coloca no sorteio aí, Cleomar. Acertou, palmas pro Cleomar aí, ó, boa, boa, boa. O que você faz quando chove? Deixa que chova, não tem o que fazer, né, gente? Bom dia, Vinão. Boné Antônio Zorzi. Tá na clube, tá bom demais. Toca um Guilherme Santiago pra gente, me coloca no sorteio. Pessoal do Corpo e Alma tá de volta com a gente aí, ó. Alô, galera do Corpo e Alma. Banda Corpo e Alma, capaz mesmo. É, quem mais? Bom dia, galerinha da clube, trabalhando e ouvindo vocês. Tô de aniversário hoje, então parabéns!

0: É, parabéns, parabéns. Vinão, bom dia, quero participar do sorteio. Ivone Gonçalves. Meu amigo, estamos trabalhando e ouvindo você. Queremos churrasco, é o Valdir do Bairro Fap. É o Márcio por aqui também, tá participando. Márcio empreiteiro, aquele abraço. Vinão, bom dia, mãe do Juan. Quero participar do sorteio do kit churrasco. Tá valendo, hein? Tá valendo! É a dona Marelice. Alô, dona Marelice, aquele abraço, hein, pessoal aí de Seara ouvindo a clube. Bom dia, Vinão. Coloca no sorteio do kit churrasco, por favor. Abração da Ana. Tamo junto, Ana, trabalhando e ouvindo a clube. Tamo quase finalizando aqui, ó. Bom dia, me coloca no sorteio do churrasco. É o Jader, programa Nota 1000. Quem mais? Alô, Brasil.
1: Oi, meu nome é Luísa.
0: Oi, Luísa.
1: Eu que te faço que o meu pai tá de aniversário.
0: Valeu, Luísa.
1: É bom demais.
0: Aí, tu foi gigante, pequena. Mais uma aqui, ó. Vinão, bom dia. Beijão aí da Juciane Dom Jerônimo. Meu emoji é de festa, porque a Nelly tá de aniversário hoje. Me coloco no sorteio. Bom demais, hein? Bom demais. É, registrar um abraço aqui também pra Tamara do Passo dos Fortes. Alô, gurizada. Vamos de música. Daqui a pouquinho tem kit churrasco pra você aqui na sua clube. Tá na clube? Tá bom demais. A rádio oficial da música boa. 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
1: Tem sim, tem presentão pra você aqui na Manhã da sua Clube. Agora 11 horas e 51 minutinhos. A gente vai fechando o nosso sabadão bom demais.

0: diz atacadista, tá? Ó, o que que você vai levar, tá? Presta atenção. Dois pacotes de linguiçinha, você vai levar um pedaço de carne de gado, um pedaço de carne suína, você vai levar farofa, você vai levar refrigerante, você vai levar carvão, você vai levar pão de alho. Enfim, é um kit do Supervisa, da sua clube, dá bom sucesso pra você. Então agora sim, toca a vinheta de novo, produção, que tem prêmio!
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0: Agora sim, que rufam os tambores, mas antes disso, antes de informar o ganhador, eu vou mandar um abraço pro seu José de Souza, do bairro EFAP, tá por aqui também, valeu no sorteio, tá, valeu na programação aqui, também tava no balaio, e a Bárbara Paiva também na audiência aqui, também estão concorrendo, fechou? Então bora, vamos girar o balaio aqui, produção, e aí quem foi o ganhador? Parabéns, final do telefone 4252, alô Eduardo! Bicho velho de suerte, um cara de suerte que faturou nesse sabadão, um kit churrasco, presentão da sua clube, papai. Pode comemorar, pode fazer a festa e pode chamar o Vinão também pra comer essa carne aí, fechou?
2: É o que? É feriado hoje?
0: É sábado.
2: Tá passei em três bodegas, tudo fechado?
0: Daqui a pouco abre.
2: Mas senhor de Deus, o que que deu?
0: Será? Daqui a pouco abre, daqui a pouco as bodegas abrem, viu? Gente, vou ficando por aqui. Um abençoado fim de semana pra todo mundo. Fiquem todos com Deus. É sempre muito bom estar na companhia de todos vocês aqui na clube, hein? Fiquem todos com Deus, cuidem dos seus aí, claro, nosso sabadão bom demais, na parceria da Gambato Seminovos, garantir procedência que só uma concessionária pode te oferecer, claro, é a Gambato Seminovos. 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Um abraço e um beijo do arroba cantor Vinão. Fiquem com Deus, fui! Tchau, obrigado!
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2: Você curtindo a sua clube? Tá no ar mais uma edição do Clube Sertanejo! Seja bem-vindo, seja bem-vinda! Tem música boa, tem prêmios, tem você que é o melhor ouvinte do mundo! Tem cafeteira 393 Corações, que legal, hein? Aproveita e responde: qual mania dos outros te tira do sério? Participa do 61995750118. Pra começar bem, tem Jorge Mateus.

0: Rádio Oficial da Música Boa, Hugo e Guilherme Elevador.
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0: Ó, sabadão, você ligado aqui na sua Clube, é o Clube Sertanejo. Participa no nosso WhatsApp. Com mania dos outros, te tira do sério, Daniele. Fala comigo.
2: Mania de comer com a boca aberta, ninguém merece,
0: não,
2: né?
0: Não dá, né? Não dá.
2: Tá na Clube, tá bom demais.
0: Um beijo, minha linda. Tem de presente pra você, cafeteira 3 Love, da 3 Corações. Agora tem o Luan Santos.

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0: música boa. Cleiton e Romário com Zenete e Cristiano. Não namora. WhatsApp Clube. Então, tá ligado aqui na sua clube nesse sabadão? Segue a gente no Instagram, arroba Clube FM Brasil. Daqui a pouquinho tem a sequência clube com 5 mil reais em vale compras. Conto tudo já já, como é que você faz para participar dessa promoção, beleza? Aliás, tá ligado aqui na clube? Responde, responde. A pergunta de hoje é: qual mania dos outros te tira do sério? Fala comigo, dona Neide.
1: É a pessoa está comendo e batendo no prato com os talheres. Isso me tira do sério. Isso me incomoda demais.
0: Caramba, Danilo e Davi na sua clube.

0: Clube, a rádio oficial da música boa. Bruno e Marrone, trânsito parado.
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0: Então, você curtindo a sua Clube, quem tá se dando bem é o Sérgio Tavares Dias, do Guará. Final do telefone 7360. Faturou na sua Clube.
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0: Ó, tem R$5.000 em vale compras esperando por você. Anota toda a sequência, música por música. Manda no WhatsApp da sua clube, que é o 61995750118, com o seu nome completo, dia e horário que você anotou. Tem sequência clube, 9 da manhã, 1 da tarde e 7 da noite. Bom, agora tem duas vagas para o encontro marcado para você curtir aquele show exclusivaço. Você que é o melhor ouvinte do mundo, com Zé Neto e Cristiano. Caramba! Aproveita, participa, responde. Qual mania dos outros te tira do sério?

0: Fulai
1: Traumatizei. Clube, a rádio oficial da música boa, Henrique Juliano, Traumatizei. Sequência Clube. Então, tem duas vagas para o encontro marcado com o Zenete e Cristiano. Aproveita, anota mais uma da sequência e responde. Qual Maria dos Outros te tira do sério, Ana Paula?
2: Ah, eu estava falando com ela e é um celular.
1: Eita, aí é fogo, hein?
2: Tá na clube, tá bom demais. Me coloca nas promoções.
1: Tá participando, meu bem. Beijo pra você, bom sabadão. Na sua clube tem ele, Luan Santana.
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1: A mãozinha tá aqui, ó. Aumenta o som.

0: boa, Wiz Khalifa, see you again. Aliás, tá ligado aqui na Clube, Recanto das Emas, alô Laís, Marcos e o Douglas. O Naíta, Ana Flávia, o Carlos e a Poliana. Agora um, alô Rafa, Janaína e Renan, tá todo mundo aqui, ó.
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0: Clube, a rádio oficial da música boa, Luan Santana, Clone.
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0: Tá ligado aqui na sua Clube nesse sabadão. Bom, tá rolando a sequência Clube, anota toda a sequência, tem R$5.000 em vale compras esperando por você e ainda você pode garantir no final dessa hora duas vagas para o encontro marcado Clube com Zé Neto e Cristiano. Aquele show exclusivo para você que é o melhor ouvinte do mundo. Qual a mania dos outros? Te tira do sério. Fala, Luciana.
2: Olha, tem várias coisas que me tiram do sério, mas a pessoa ir no banheiro, não baixar a tampa do vaso, não fechar a porta, isso me tira completamente do sério.
0: Caramba!
2: Me coloquei nas promoções, hein? Quero ganhar esse conto marcado com o Zé Neto e Cristiano.

0: 99.
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0: Rádio Oficial da Música Boa, Gustavo Mioto solteiro não tá, não, hein?
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0: Tem seu convite. Bom, quem tá se dando bem aqui, tá levando duas vagas para o encontro marcado com o Zé Neto e Cristiano, é ela! Alô, Giovana Castro Melo!
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0: Águas Lindas de Goiás, final do telefone 4878, se deu bem demais a sua clube!
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0: Tá bom demais!
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0: Então, você curtiu a sua clube, agora você manda e desmanda na programação. Música 1 ou 2, você que escolhe, hein? Tem secador de cabelos da Molde, vamos conferir aí, ó.
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3: Então, música 1, música 2, a primeira Luan Santana Moreno.

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0: Leidiane e o Heitor. Braslândia, alô Pamela, Antônio e Alice. Altamira, tá Marta, Silvano e o Jefferson.
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0: Para clube, tá bom demais.
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0: Vamos bater um papo com ela, a Daniela. Boa tarde, Daniela, tudo bem com você?
2: Tudo ótimo, Augusto.
0: Que legal, tá ligado aqui na sua clube. Aliás, a música 1 é o som do Luan Santana, né? Essa música aqui, Morena, é muito boa. A segunda também é sensacional, que é a Mari Maraíza, Medo Bobo. Valendo o secador de cabelos da Mondial. Música 1 ou 2?
2: Música 2 da Mari Maraíza, Medo Bobo.
0: Tem certeza?
2: Absoluta.
0: É a mais votada, vamos conferir com a produção aqui. Faturou! Ô Dani, se você tava afim de trocar o secador de cabelo, acabou de faturar um novinho. Manda beijo pra quem, meu bem?
2: E eu tava precisando, viu? Mandar um beijo pra minha mãe que tá aí ligadinha.
0: Ah, qual que é o nome da mamãe?
2: Régia.
0: Régia, Régia, um beijo pra você, tudo de bom. Excelente final de semana pra você e toda a sua família, tá, Dani? Tá na
2: Obrigada,
0: clube!
2: Tá bom demais.
3: Ah, esse tom de voz eu reconheço.

0: Oficial da música boa, Bruno Mars com Just the Way You Are.
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0: Samambaia Sul, abraço pra Rayane Ribeiro Souza. Beijo pra você, completando mais um ano de vida, curtindo a sua clube. Também o Valdir Manuel de Lima, Jerry Kemes, a Janaína Mendes da Silveira de Sobradinho e o Wagner Lázaro de Vera. Tá curtindo a sua clube. Bom, você tem um amigo ou amiga completando mais um ano de vida? Participa do WhatsApp da clube no 61995750118. Tô indo embora, você fica na companhia da Câmbio. Um beijo pra você, excelente sabadão. Fica aqui na sua clube.
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8: Olá, ouvinte, tudo bem? Eu sou o Cadu Reis, repórter da Rede de Notícias Acaerte. E nesta semana vamos ouvir o presidente do Conselho Regional de Administração de Santa Catarina, João Moser. A instituição integra a rede de autarquias federais que atuam nos estados como órgãos consultivos, orientadores, disciplinadores e fiscalizadores do exercício da profissão, que tem mais de 470 mil profissionais e empresas envolvidos em todo o Brasil. Quais os focos de atuação do Conselho aqui em Santa Catarina, presidente?
9: Nós somos um órgão de fiscalização e valorização da profissão. E, além disso, a gente tem atuado aqui no estado o desenvolvimento da nossa profissão. É uma das maiores profissões que nós temos no Brasil. E a gente tem que ajudar aí a desenvolver os nossos profissionais. Santa Catarina, somos 22 mil registrados, aproximadamente 20 mil pessoas físicas e 2 mil e alguma coisa empresas. É um número que vem crescendo, que a gente tem feito uma aproximação grande com as instituições aqui do estado de Santa Catarina, desenvolvendo a profissão. E essa aproximação com a sociedade organizada tem dado um destaque muito grande aqui para a nossa profissão.
8: O Conselho Regional de Administração de Santa Catarina atua para fomentar a tecnicidade da governança pública, que é o conjunto de mecanismos de liderança, estratégia e controle utilizados para direcionar e monitorar uma gestão. Presidente João Moser, como isso impacta na vida da população?
9: A gente entende que uma boa governança bem aplicada nas prefeituras, isso gera, na empresa privada a gente chama de lucro, né? Mas na área pública é o resultado que é entregue para a sociedade. A governança e a inovação também passam por uma boa gestão, uma qualificação dos seus entes.
8: Uma das ferramentas de estímulo à tomada de decisões estratégicas é o Índice de Governança Municipal, solução criada pelo Conselho Federal de Administração, que avalia o desempenho das gestões dos municípios brasileiros por meio da análise de dados oficiais. A métrica gera um ranking anual que classifica a eficiência das administrações a partir de indicadores nas dimensões de finanças, gestão e desempenho de políticas públicas de áreas como saúde, educação, segurança e saneamento. De que forma a utilização deste índice repercute na prática, presidente?
9: a gente vê que as prefeituras que têm usado a tecnologia, o IGM, o Índice de Governança Municipal, têm aplicado a ciência da administração, têm tido melhores resultados na entrega para a população. E a gente vê que quando a gente coloca pessoas qualificadas em seus lugares e com boa vontade, o resultado aparece. Inclusive o Case Brusque, eles instituíram a gestão por resultado na lei orgânica do município. Então, por exemplo, o próximo prefeito que entrar, ele é obrigado a cumprir a gestão por resultado, que é o que foram que construíram lá.
8: Este é o presidente do Conselho Regional de Administração de Santa Catarina, João Moser. Ficamos por aqui com o Minuto de Santa Catarina desta semana. Até logo!
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10: Iha, muito boa tarde. E aí, tudo bem? Tudo certo? Na dica de nada resolvido, né? Tá do jeito que eu gosto. Por aqui, Cami Abreu, a sua locutora, chegando pra te fazer companhia nessa tarde de sabadão. Sabadinho gostosinho. O que é que você está aprontando por falar nisso? Que a gente quer saber de tudo. Quero saber exatamente o que você tá indo fazer, onde é que você foi, pra onde é que você vai. Conte tudo, não esconda nada. E sabe o que tem de presente? No final dessa hora tem uma panela de arroz elétrica Mondial pra você fazer um arrozinho, um legumezinho no vapor. E a gente tem tanta coisa gostosa que você pode fazer. E sabe o que é melhor? Rapidinho, você ó, piscou, pum, tá pronto. É isso. Presentão pra você no final dessa hora, tá bom? Manda seu áudio 619-9575-0118. Vem chegando. Adele!

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1: Ai, gente, combina demais, não combina não? É coisa boa de verdade. Vamos lá pro nosso bate-papo. A gente tá só querendo saber por enquanto, tá? O que é que você tá aprontando nesse sabadinho, dia 11 de julho? Conta, Sônia.
3: Eu tô aqui olhando meu neto hoje, que ele veio passar esse final de semana comigo.
1: Coisa boa.
3: E curtindo esse sal maravilhoso, essa clube maravilhosa.
1: Ah, sua linda.
3: E bora pra cima, sabadão.
1: É isso.
3: Ótimo final de semana a todos.
1: Pra
3: beijo, beijo. Tá na clube? Tá bom demais.
1: Bom fim de semana, Sônia. Obrigada pela sua participação e obrigada sempre pela sua sintonia aqui na sua clube. É bom demais ter você aqui com a gente, tá bom? Agora vamos pra aquela viagem no tempo. Agora a gente vai curtir o tema do filme Armagedon. Você já sabe a música que veio. Chame, chame, chame. Vamos curtir juntos. Aerosmith, I Don't Wanna Miss a Thing.
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2: Eu já passei por isso algumas vezes. Todo mundo já passou por essa história. Dessa história. Igual em prédio, né?

0: interagindo com a gente. Tamo querendo, por enquanto, saber do seu domingão. Domingão, ó. Ih, gente, doidinha, sábado. Olha, já tô no domingo. Você tá doido. Fala, Washington.
1: Boa tarde, família Clube FM. Boa tarde, Cami. Aqui é o Washington do Valparaíso, motorista de aplicativo ligadinho na Clube.
0: Coisa boa.
1: Então, o que eu tô fazendo hoje, nesse exato momento, fazendo uma obra na minha casa, graças a Deus, e ouvindo a melhor rádio do Brasil, a Clube FM. Tá na Clube, tá bom demais.
0: Aí sim, meu garoto. Olha aí, mas é você mesmo que tá fazendo a obra? Que isso, hein? Irmãos à obra, representando. Isso é o Rodrigo Wilbert, praticamente. Vamos lá. Vamos seguir com a lista Keys, Empire State of...

0: você piora o estrago. Essa moda é linda demais,
1: agora,
0: hein, gente?
1: O sucesso.
2: Matheus e Cauã.
1: Admita.
3: Admita.
2: Tá na clube.
1: Tá bom demais.

recadinho gostoso. Em que momento? Que energia! Que coisa boa ter você aqui com a gente na sua clube. Já resultado pra você que continua interagindo com a gente.

0: Boa tarde, Cami. Tudo bem? Quem
1: bom
0: fala
1: demais.
0: É o Mauro Sérgio de Arujá, São Paulo.
1: Olha,
0: bom
1: seja bem-vindo.
0: Sabadão, o que estou fazendo?
1: Sim, sim.
0: Nada
1: sim.
0: De descanso, né? Estou aqui limpando meu quintal, dando banho nos meus pets.
1: Dando
0: né?
1: A faxina.
0: E aqui em companhia da família.
1: É
0: e curtindo
1: isso.
0: A Clube FM, a melhor companhia do mundo, com certeza. Valeu, um grande abraço. Tá na Clube, tá bom demais.
1: Você com a gente aqui. Agora a gente vai curtir essa música. Adoro. Alex Warren com Ordinary.
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0: Modelo caótico. Mas a gente vai começar a falar. Eu vou já botei a trilha aqui, porque a gente sabe que é 5 horas aqui de trilha.
1: O café tá fazendo ainda. Tá quando o café
0: gente,
1: vai?
0: Gente, semana passada, quem lembra que o Braga falou que comprou a blusa do Brasil?
1: Comprei.
0: Não chegou.
1: Nada.
0: Não vai precisar usar. Pelo menos não por enquanto.
1: Já foi, né?
0: E aí a gente quer

0: Preço. Não vamos entrar nesse mérito. Vamos falar sobre a compra da internet. É. Qual foi a compra mais fútil que você fez pela internet?
1: Você. Isso. Qual foi?
0: Manda pra gente. 619-9570-118. A última compra que eu fiz foi a tampinha da negócio da bundinha do Shrek, que sai a pasta de dente.
1: Ah, não. Desse jeito. O Shrek bota a pasta de dente
0: e sai a caca
1: pelo Shrek. Dele. Ah, não! Ah, não!
0: Vamos

0: É isso.
1: Temos a diva rainha
0: Madonna.
1: Madonna, junto com a atual diva que tá aí
0: Sabrina
1: arrebentando.
0: Sabrina Carpenter.
1: Abrimos o bloco com ela e terminamos o bloco com ela. Beleza, nesse, né, feat maravilhoso.
0: Manda
1: que foi
0: prender,
1: lançado
0: manda
1: esse
0: soltar,
1: ano.
0: Cara. É, assim,
1: é isso.
0: É assim.
1: Lançado em abril desse ano, Bring Your Love com Madonna e Sabrina Carpenter.
0: Você sabe que foi lançado em abril por causa do meu aniversário, né?
1: Ah, foi em comemoração?
0: É, exatamente, é.
1: Porque você bring love.
0: Bring your love.
1: Você
0: bring my love.
1: Você traz amor para o mundo, meu caro Braga. Vamos lá, minha gente.
0: Bora.
1: Chegando aqui. Botei a trilha certa? Botei a trilha certa. Tudo bem, vamos falar em cima dela mesmo.
0: É.
1: Porque a gente tá querendo saber sobre presentes fúteis que você compra. Coisas fúteis que você acaba comprando na internet.
0: Ah, eu comprei muita coisa que nem chegou, viu? A camisa do Brasil é uma delas, né? Mas tem outras coisas também.
1: A camisa do Brasil, gente, nem chegou. Gente, ele comprou antes do último jogo.
0: Eu acho que pra 2030 deve chegar, né? Só não sei se vai ser o mesmo modelo.
1: Mas pro ano que vem, porque tem ano que vem, tem a Copa Feminina. A Copa
0: do
1: Mundo Feminino.
0: Isso é verdade.
1: Então,
0: mas será que elas vão usar a mesma camisa desse ano ou não?
1: Menino, eu tô usando camiseta de 2020.
0: Ah, não, mas eu sou um cara que eu gosto de andar na moda, né, cara? Eu sou um cara...
1: Aí o problema é seu, né? Vamos lá. Vamos descer.
2: Boa tarde, clube. O negócio mais esquisito que eu comprei pela internet foi uma capa para caneta.
1: Capa para
2: clube
1: caneta?
2: Clube da gasolina. Peraí. Clube da gasolina.
0: Seria uma caneta super-herói?
1: Não é possível. Capa para caneta. Primeiro de tudo, por que você precisa encapar uma caneta? Já
0: será
1: para
0: não tomar chuva? Seria?
1: Capa para caneta, a não ser que justifique que ela seja uma Mont Blanc.
0: Ah, bom, aí é
1: porque
0: outro...
1: Porque você comprar uma capa para caneta Bic...
0: Não, não vale, né? Nem aquela
1: Bic
0: de quatro cores,
1: tampa,
0: né?
1: Ela tem mais. Quem consegue ficar com uma caneta Bic com a tampa baixa o mês já é maravilhoso.
0: Pois é, e sem arrancar aquela tampinha do fundo também, né?
1: Aí, mastigar tudinho. Nossa, que delícia que é mastigar aqui. Vamos ver o que a Brasilina comprou. Fala, Brasilina.
3: Respondendo a enquete, a coisa mais inútil que eu já comprei na internet foi uma tarde na Fitalina.
0: Fitalina.
3: Pra matar barata, não mata nada, não mata barata, não mata formiga, não mata nada. 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A clube da gasolina, eu quero ganhar gasolina, Clube FM.
0: Ela comprou a naftalina pra matar a barata. Ô, barata, você morreu ou não? Vai morrer?
4: Vou
0: não?
4: Vou nada!
1: Vou nada, me recuso.
0: Aliás, a única coisa que morreu foi a paciência dela. Morreu de raiva ela.
1: E morreu em dinheiro também, meu filho. Porque não matou foi nada. Vambora pro nosso segundo bloco. Agora
0: Bora.
1: É hora de quê? Fala, vai. Que você fala bonito essa daí.
0: Agora show me. Essa música é muito boa, né?
1: Ah,
0: é o West Mac.
1: Três,
0: com Bees
1: dois,
0: e Honey.
1: Um começa agora, vai.
0: Show. Milan.

0: é Beautiful People. É uma música feita pra gente de novo, né? Mais uma vez, né?
1: Ai, como você Beautiful tá modesto, né? Muito
0: humilde. Ah, nós quer brilhar, né, tia?
1: Isso, tio, você tá louco. Vamos falar de esporte.
0: Bora.
1: Porque hoje teremos Noruega.
0: É.
1: Toda vez que a gente fala Noruega, dá uma dor.
0: Acabou, amigo.
1: Dá uma dor. Noruega entra em campo outro hoje contra a Inglaterra. Fica a questão. Hoje teremos o barco remando ou teremos o Oasis no final?
0: Wonderwall, né? Wonderwall.
1: Ainda estamos nessa dúvida.
0: Eu fico com o Haaland.
1: Você vai no Haaland?
0: Ah, vou no Haaland. Não, não vou não.
1: Calma aí, cara, lá é ele, hein? Calma aí. Você vai no Haaland, né? Então vamos lá. E aí a gente trouxe uma curiosidade da Noruega, não é isso?
0: É isso. Conta. Aliás, Kami Kami e ouvintes da clube.
1: Ah.
0: A Noruega não é só boa no roof, nem no, na bola de cabeça na área. A Noruega é boa, sabe no quê?
1: No quê?
0: Em fazer banheiro bonito. É.
1: Como assim?
0: A Noruega construiu o banheiro público mais bonito do planeta.
1: O banheiro público mais bonito?
0: É isso, ele tem um design assim meio minimalista, né? Ah, um formato de onda, parece uma onda, né? Uma onda viking, né? E detalhe, é um banheiro feito de vidro fosco e concreto. Né? Então você imagina, você tá assim querendo fazer aquele pips in the house, ou então querendo fazer a número 2?
1: É, o cops, né? In the house.
0: Você vai naquele, você vai naquele banheiro bonito daquele jeito, você fala assim: ah, não vou sujar esse treco aqui, não.
1: Ah, eu sujo.
0: É mesmo?
1: Ah, é melhor.
0: Agora tem um detalhe, ele é de vidro, né?
1: Mas ele é fosco, você falou que ele é fosco.
0: É fosco, mas dá pra ver a silhueta ali,
1: a
0: né?
1: A silhueta caindo só.

0: legal, viu, Franklin? Fala, Franklin.
1: Boa tarde, Cami.
0: Boa tarde.
1: Boa tarde, meu amigo Marcos Braga.
0: Olha,
1: a última cumbra que eu fiz na internet, eu acabei, né, como muitos, ou praticamente todos os brasileiros, nos empolgando com a seleção, comprei camisa, viu? Comprei camisa, crendo que dia 19 nós estaríamos na final.
0: Eu também.
1: O Brasil foi eliminado, a camisa chegou depois,
2: a minha noite
1: e a dívida tá aí pra pagar em 3 vezes no cartão.
2: Já chegou o boleto.
1: O brasileiro sofre, a clube da gasolina, a clube da gasolina, tá na clube, tá bom demais, aqui é clube.
2: Eu paguei, não recebi.
3: O Moreno tá ignorante, cara.
0: Calma, Moreno.
3: Você não é assim.
0: Calma, Moreno.
2: Tá bom. Como é que vou ter calma, meu?
0: Eu tô rindo, mas é com muito respeito, tá bom?
2: Tá bom.
0: Combinado. Então, 3 vezes pagando. Na última parcela, ele vai lembrar. O que é isso aqui mesmo?
2: É o seguinte, da Copa. Eu paguei e não recebi. Isso não. É pior, gente.
0: Ele já recebeu. Vambora pro terceiro bloco. Vai, quer ser boa demais? Vamos curtir.

0: nosso eterno Mussum?
1: Forever Youngs.
0: De 1984 veio esse sucesso
1: do
0: aí.
1: Do Alphaville, é verdade.
0: Do Alphaville. Aí juntou David Guetta, que é sempre maravilhoso. Ah, que David Guetta faz que é ruim, me fala.
1: Não tem.
0: Ache um remix de David Guetta ruim e fale miseravelmente.
1: Aliás, eu vou falar uma coisa pra você. O David Guetta ficou melhor depois que ele tirou uma foto comigo, cara.
0: Ai, eu tô falando que...

0: Não, depois que ele tirou a foto comigo.
1: É Guetta, é, perto não, de
0: depois que ele tirou a foto comigo, ele deslanchou.
1: Não, fala a verdade, foi ele que pediu.
0: Foi mesmo.
1: Tá bom.
0: Ele falou, vai, take a picture with me.
1: Eu vou começar a te chamar de Naldo. Eu vou mudar teu nome pra Naldo. Fala, Washington.
2: Então, algo fútil que eu comprei aquelas. É, armas de brinquedo, né? Aquelas que atira aquelas espuminhas pros meus filhos.
0: Certo.
2: E acabou que eu demorei a trocar, porque ela veio com problema, demorei a trocar e perdi ela. Então foi fútil. Paguei caro nela.
0: Entendi.
2: E não pude trocar ela. Me coloca nos sorteios aí. O clube me dá gasolina. Clube me dá gasolina. O clube me dá gasolina aí. Tá na clube, tá bom demais.
1: Não julgá-lo, hein?
0: Tá, mas ele comprou uma arma. Ainda bem que não funcionou,
1: não,
0: né?
1: É aquela de baixinha. Aquela. Comprei uma também! Menino, me irritou assim, ó.
3: É peteco.
0: Ela tira assim e é peteco.
1: Ah, que eu tô estressado.
3: É peteco.
1: Ah, que me irritou.
3: É peteco.
1: É assim. Oi, Cláudia.
4: Oi, clube. Boa tarde.
1: Boa.
4: Saudade de vocês.
1: Saudade, meu amor.
4: E voltando, escutando Holiday.
1: Coisa maravilha. Linda de mãe.
4: Clube, é o seguinte, a compra mais idiota que
1: eu
4: fiz.
1: O que que você comprou?
4: Eu sempre faço compra idiota.
0: Certo.
4: Comprei agora... Semana passada,
0: sim.
4: Um saco de lixo pelo TikTok. Não sei nem se pode falar.
1: Ah, já falou, né?
4: Que diz que era perfumado. Pois o trem não é nada perfumado.
0: Ah, não.
4: E caro. Pra que comprar saco de lixo perfumado? Nem fala.
0: Pera.
4: Tá na clube? Tá bom demais.
0: Tudo bem.
4: Claudinha de São Sebastião.
0: Cami, toca a música aí. Vamos lá. É.
1: Vamos.
0: Ela comprou um saco de lixo.
1: Um saco de lixo.
0: Perfumado.
1: Perfumado.
0: Ela queria que o saco de lixo estivesse perfumado antes de botar o lixo. É isso.
1: É pra poder passar o cheirinho da merda, uma diferente.
0: Não, entendeu? Gente, para. Agora que tem lixo dentro, vai ficar perfumado. O cheiro já não é muito agradável, mas ficou perfumado. Mas que ideia de.
1: Eu amei. Onde é que você comprou? Passa o link pra gente.

0: fila aí que tá comendo o quê?
1: É Cami.
0: Cami. Ah, entendi.
1: Fechando nossa primeira hora do Holiday.
0: É
1: nosso
0: isso.
1: Quarto bloco, fim de semana.
0: É
1: o The Weeknd, né?
0: É The Weeknd, exatamente.
1: Num feat com Daft Punk.
0: Oh, que beleza, hein? Não é fraco,
1: I
0: não,
1: feel
0: não, hein?
1: It coming. Gente, sucesso demais. Agora chegou aqui no Cami, momento.
0: É isso, tá na hora de dar o prêmio, né?
1: Vamos dar o prêmio agora.
0: Vamos
1: essa
0: lá.
1: Gasolina. Você para com essa risadinha. Que a maldade tá no ouvido de quem ouve.
0: Eu também acho.
1: Ah,
0: eu
1: tô, vamos saber quem é que ganhou esse vale combustível.
0: Eu só tô rindo porque eu sou feliz.
1: Aham,
0: ó,
1: tá bom,
0: quem tá levando vale combustível de 300. Parabéns pra ela, Eliane Correia Braga. Não é minha tia, não é minha prima, não é nada minha.
1: Vamos rever isso aí.
0: Eliane do Valparaíso, final do fone 4483, tá levando então os 300. Já te deu a gasolina clube
1: eu
0: agora,
1: eu quero o VAR, eu quero o VAR, porque tem Braga, tem Braga nisso daí, tá errado. Vamos rever esse sorteio. Dalila!
0: Ô, tia Lili, 150 pra cada branco.
1: Eu
0: vamos lá.
1: Quero... vamos rever isso daí. Vamos lá, minha gente. Abrindo a nossa segunda hora do Holiday, temos mais uma horinha. Ah, já queria que acabasse. O problema é seu. A gente vai ficar aqui e você vai ter que ouvir nós aqui, tá bom?
0: É isso, simples assim.
1: Tá valendo agora pra quê? Tá valendo o quê de presente?
0: Ah, o que tem de presente?
1: Uhum.
0: Atenção, porque eu vou olhar agora. Deixa eu pegar aqui.
1: Você
0: atenção,
1: quer que eu fale?
0: Uma air fryer da Mondial. É
1: danadinho.
0: Isso! Que beleza!
1: Valendo uma air fryer. Fritadeira elétrica mais amada e mais desejada
0: é
1: desse
0: demais,
1: Brasil,
0: né?
1: De meu Deus, olha, abrindo esse segundo bloco, vamos relembrar da nossa perguntinha, baseado no nosso querido Braga, que comprou a blusa da seleção brasileira.
0: Putz a vida, né?
1: Para o último jogo e ela nem chegou
0: não
1: ainda.
0: Não chegou e acho que não vai chegar
1: não
0: mais.
1: Vai chegar. Se chegar, você guarda, tá?
0: A última vez que eu vi na internet, estava em Apucarana. Imagina.
1: Que isso é onde?
0: Eu não sei, é lá no sul do país, imagino eu, né? Acho que é Paraná, não é isso?
1: Tá fazendo a curva no sul pra
0: pois
1: subir.
0: É, cara, eu acho que ela deve estar vindo dos Estados Unidos, mas vem a nado, né?
1: Porque... ai, certeza. Eu acho que ela, na verdade, acho que ela deu uma congelada lá no sul, porque, né? No sul tá bem frio, então deu uma congelada, ficou por lá. E por isso a gente quer saber o seguinte, qual foi a compra mais fútil que você fez pela internet? Baseado na camiseta dele, eu falo que a minha foi a tampa

0: famoso tudo certo e nada resolvido.
1: É mais ou menos isso, né? Segue lá pelota.
0: É, lá pelota, lá pelota. Agora vamos lá, que agora é suspense. Agora a gente entra no momento que a gente vai falar sobre uma notícia bizarra, um tanto quanto bizarra.
1: Atenção.
0: Hoje estamos trazendo curiosidades da Noruega, já que Noruega vai jogar daqui a pouquinho contra a Inglaterra.
1: Exatamente.
0: Seguindo a Copa do Mundo, certo?
1: Eles que nos eliminaram.
0: Sabe? E eu não quero falar sobre isso, cara.
1: É, o Haaland fez dois.
0: Para, mandou no Haaland pra fora. Olha, na cidade de, eu vou tentar pronunciar aqui.
1: Vai.
0: Longyearbyen.
1: Fala enrolado que tá tudo certo, cara.
0: A gente
1: não tem nenhum norueguês ouvindo
0: isso
1: agora.
0: Isso fica no arquipélago de Svalbard.
1: Svalbard.
0: Aí, agora foi bonito,
1: tá vendo?
0: A morte é tecnicamente ilegal.
1: Oh.
0: É proibido morrer na Noruega.
1: É proibido morrer.
0: Você acredita nisso, meu caro?
1: Que loucura.
0: Braga. Os sepultamentos locais foram suspensos na década de 1950. Olha
1: como
0: que loucura,
1: assim?
0: Gente. Ou seja, se for pra morrer, você vai embora. Tô morrendo, vai embora. Tchai, leva essa mulher daqui. Leva
1: assim,
0: daqui.
1: Cara?
0: E agora eu vou te trazer o motivo disso.
1: Qual
0: sabe
1: é?
0: Por quê?
1: É.
0: Porque o solo, ele é permanentemente congelado. É o chamado permafrost.
1: Ah, entendi.
0: É. E isso impede a decomposição dos corpos.
1: Os bichinhos ficam todos lá bonitinhos.
0: Ele fica intacto.
1: É, mumificado.
0: Aí não decompõe. Não decompõe.
1: É isso.
0: Aí os cientistas descobriram que os cadáveres das vítimas, por exemplo, da gripe espanhola, que aconteceu na época de 1918, eles continuaram preservados na região.
1: Olha, viraram tipo bacalhau.
0: Virou um museu.
1: É, porque.
0: Que loucura,
1: né?
0: Gente. E aí, por conta dessa estrutura médica, moradores terminais ou grávidas são transferidos pro continente antes do falecimento ou do parto.
1: Ah,
0: olha, gente.
1: Que loucura.
0: É proibido morrer na cidade de Longyearbyen.
1: Então quer dizer que o povo lá vive 300 anos, mais ou menos, né?
0: Tem que. É obrigatório. É proibido morrer. É obrigatório viver na Noruega. É isso.
1: É isso.
0: Vamos lá, curiosidades muito loucas aí da Noruega e fúteis ao mesmo tempo, né, minha
1: olha,
0: gente?
1: Olha, tem presentão também, tem air fryer nessa hora, né?
0: Exatamente, pra você que participa, que interage com a gente, como a Cristiane.
2: Olá, querido, boa tarde.
0: Boa tarde,
2: bom,
0: meu amor.
2: Eu comprei um...
0: O que, que você comprou?
2: Um objeto que serve pra pendurar brincos e colares. Ah. Porém, pra você colocar e tirar o colar, dá muito trabalho. O portão tá ali encostado, porque dá mais trabalho colocar lá e tirar do que colocar no meu pescoço. Aqui é clube. Tá no clube, tá bom demais.
0: A gente é muito enganado na internet
1: pois
0: às vezes, né?
1: É.
0: E eu fico brava, o que eu faço?
3: É peteco.
1: Com aquela arma que você comprou falsificada, entendi.
0: Fala, Daniele.
4: Boa tarde, Cami. Marcos Braga aqui. Quem fala, Daniele, de São Paulo. E uma compra que eu fiz aqui pra minha casa, uma compra fútil, né?
0: Foi.
4: Uma lixeira. E quando chegou aqui, eu pensei que era aquela lixeira maravilhosa. Quando chegou aqui, era mini.
0: Nossa.
4: Era mini lixeira.
0: Não cabe nem um Danone.
4: Não cabia nada, até devolvi. Um grande beijo. Aqui é clube, tá na clube, tá bom demais.
1: Ela podia usar aquele saco de lixo cheiroso.
0: Eu pensei nisso também.
1: Né?
0: Da outra ouvinte que comprou um saco de lixo.
1: O problema é que o saco de lixo não é mini, né?
0: É, e ele não cheira também. Ele só fede. Mas ele vai colocar
1: olha, cada
0: o quê?
1: Coisa que
0: vai
1: deu,
0: colocar uma
1: bolinha. Na,
0: quem
1: na internet,
0: faz coisinha de cabrito, vai
1: começar a vender umas coisas meio estranhas na internet também,
0: Camila. Começar a ganhar dinheiro na internet.
1: Bora.
0: Eu acho que a gente tem potencial.
1: Nessa,
0: o que você acha, hein?
1: Ah, eu acho que vai, hein?
0: Vamos pensar o quê?
1: Ah, deixa eu pensar.
0: Já sei, você que tá humilde hoje, sua bastante com esse seu boneco, a gente vai vender esse seu boneco suado da cabeça do Braga,
1: oh,
0: gente.
1: Que beleza, hein?
0: Vocês compram?
1: Quem vai comprar? Quem dá mão?

0: Cami, sua linda. Oi, respondendo sua linda. Essa pergunta aí.
1: Fala, vai.
0: Compro mais food da internet que eu já comprei. Uhum. Foi num site Xing Ling aí, que eu Sim. nem lembro o nome do site. Foi assim que saíram os primeiros sites aí de venda pela internet. Eu comprei, parecia uma panela de pressão, muito baratinho. Comprei, paguei, consegui fazer tudo isso, mas tudo em chinês, sei lá.
1: Que é soflango, que ela? Que é soflango?
0: E aí, quando chegou em casa, eu achei que era uma panela de pressão, era só uma borracha. Virei chacota dentro de casa, misericórdia. Nossa senhora. Eu ainda tenho um celular que eu não vou nem comentar. O celular fica pro outro dia.
1: Isso tem história. Ela ouviu isso aqui, ó.
2: Ele falou o seguinte: comprou porque quis. Chinês não deu garantia.
1: Não tem garantia.
2: Chinês e dólar não tem desconto. É esse preço e não tem
1: mais.
2: E se você quiser, compra pastel de carne, queijo ou flango.
1: E aqui não pode reclamar também, não, tá bom? Não pode. Manda da Dance Flow agora, aqui no nosso sétimo bloco, tá bom?
2: Holiday.

0: Ariana agora.
1: É, peraí, quando ele disse. A Ariana é muito grande pra mim.
0: Calma.
1: Aliás, essa é uma. Essa.
0: Minha mente
1: é. Vamos chamar aqui o Celso Russo Mano, porque a Ariana diz que é grande, mas ela é pequenininha.
0: Ela é que titinha.

0: Tarde, Clube.
1: Boa tarde.
0: Começou com a melhor, hein? Rapaz, vou te falar aqui, bem sincera, hein? Ah. Não é mentira, não.
2: É.
0: Olha, eu comprei enganado, sem querer, um banho de assento. E nunca usei, rapaz. Tá certo isso? Tá na Clube, tá bom demais,
2: Você sabe o que é o banho de assento, Camille?
1: Não.
2: É, depende, né? Tem o assento agudo, o circunflexo, tem o tio. Não é isso, não?
3: Isso é papo de Undaia!
1: Último bloco, chegando agora Usher in this club.
2: Que a pessoa toma um banho de assento?
1: Vamos manter aqui.
2: Deixa pra lá, vai.
1: Vamos manter aqui, que a gente já vai entregar.

0: que fala agora?
1: É, agora é hora de ganhar presente. Vambora! Aê.
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0: Ah, já temos o ganhador, hein?
1: Temos!
0: Não é Braga!
1: Não, agora tá tudo certo. Obrigada, viu, Dalila? A gasolina você vai pagar a minha também.
0: O nome do ganhador da Air Fryer, aquele cara que vai comer a pizza requentada com gosto no dia seguinte.
1: Na Air Fryer?
0: É, dá pra esquentar. Fazer. Ela fica zerada, meu.
1: É nada.
0: Fica. Tá, e crocante, fica crocante, é sério.
1: Gente,
0: é sério. Ó, Thiago Barreto Pires, de São Paulo, final do fone 1208. Ô, Thiagão.
1: Tudo bem, hein?
0: Parabéns.
1: Aproveita. Eu gostei desse negócio da pizza aí.
0: É sério. Você põe ela gelada, né? Deixa ela assim uns 30, 40 segundos. Ela vai ficar crocante.
1: Gente,
0: com tempero. O tempero crocante.
1: Quando você chega na casa dele pra você fazer comer, você acha que ele acabou de fazer? Não, ele requentou. Até sábado que vem, Braga.
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2: Bora, hein? Mais juntos agora no Happy Hour Clube. Mais uma horinha juntos. É isso que eu queria dizer. Ó, cheguei com minhas palavras. Tô ficando com fome, né, minha gente? Vamos nessa, porque a partir de agora tá valendo duas vagas pro encontro marcado com Zé Neto e Cristiano. É o teu momento de viver. O encontro marcado, que é um show exclusivo pro melhor ouvinte do mundo. Você cara a cara com seu artista preferido. Pra isso, você tem que continuar interagindo pelo 619-9575-0118. Qual foi a compra mais fútil que você já fez pela internet? Daquela você fala assim, eu não acredito que eu comprei isso não. Como é que pode? Conta pra gente. E a gente abre o Happy Hour lembrando de uma das maiores, a maior boy band da história. Backstreet Boys, As Long As...

0: aqui no Happy Hour Club. Bom demais, olha a energia.
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0: Vambora, vambora, vambora. Tem presente pra você valendo no final dessa hora. Tem que continuar interagindo, manda seu Aldo. Conhece o Aldo? É o Aldo que você vai mandar aqui pro WhatsApp Club. Oi, Marisa.
2: A coisa mais útil que eu comprei foi a vaquinha que você aperta e sai o leite.
0: Mentira.
2: Ai, que da hora. Para, Clube, tá bom demais.
0: Você tá me dando ideias, você tá me dando gatilho, Marisa. Já vou jogar aqui na Shopping pra ver quanto é que eu encontro. Onde é que você compra? Me passa o link aí. Pra... eu amei. Vamos seguir com a Rihanna. Shine bright like a diamond.

0: participar. A gente tá quase na hora, hein? Quase na hora de você ganhar presente. Tá lembrado o que que é? É duas vagas pro encontro marcado com o Zé Neto e Cristiano. Você vai com acompanhante, você vai curtir muito. Oi, Ruth, fala.
1: E respondendo a pergunta, eu acho que a coisa mais inútil que eu comprei e que eu me arrependo profundamente. Sabe aquelas capinhas de pôr celular?
0: Sei.
1: Pra você tirar foto embaixo d'água, mulher?
0: Sei.
1: Eu fui tão inútil na minha vida. Além de inútil, foi um terror, porque entrou água e estragou o meu celular. Tinha acabado de comprar, tava na segunda parcela de 12 vezes do carnê. Olha, eu vou te contar, não comprem, galera, horrível. Calma, me põe nas promoções, por favor. Um forte abraço, seu Vitor tá na clube, tá bom demais.
0: Ruth, eu ri, mas foi com muito respeito, eu juro. Eu não ri da tragédia, tá? Prometo que eu posso imaginar a tristeza de você perder o celular ainda pagando na segunda parcela. Ô, bichinha, vamos seguir com o Tiziano Ferro. Vamos curtir o tema do Pedro da

0: Clube tá bom demais. Tá aí fechando com The Wanted, Glad You Came.
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0: É chegado aquele momento mais do que especial. Você vai curtir junto com toda a equipe Clube, gente. Show do Zé Neto e Cristiano, especialíssimo, bem pertinho de você no Auditório Clube. Quem tá garantindo a sua vaga? Como acompanhante é você, Márcio Ribeiro Alves da Samambaia, final do telefone 1729. Parabéns, garoto! Agora é hora, hein? É hora de escolher quem é que vai curtir e ter essa experiência única com você, seu casca de bala, sua casca de bala, esse é o seu momento. E você não sai daí, não? Que vem chegando, sabe o quê? Sequência Clube!
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0: música boa. Aqui é só música boa, é desse jeito. Frequência Clube. Vamos lá, vai anotando tudo, hein? Passamos também por Suzane Vega com Luca. Teve Rosé e Bruno Mars com A Tati. Vamos lá para nossa participação, né? Queremos saber de tudo. Pois então, não esconda absolutamente nada. Deixa eu ver aqui o Mauro. Oi, Mauro.
1: A compra mais fútil que eu fiz foi uma camiseta que eu achei muito linda. Nossa, brilhou meus olhos. Porém, quando eu fui ver, não servia pra mim. A cor era bem fraquinha, desbotada, enfim. Não curti, não. É isso aí, um grande abraço. Tá na clube e tá bom demais.
0: Rapaz, eu vou falar um negócio. Tem

curto demais, ou vai ficar grande demais. E aí também a cor também, porque a internet muda, né? A imagem ali na internet muda. Gente, é complicado! É complicado, mas vai dizer, atira a primeira pedra quem nunca comprou uma roupinha na internet. Vamos lá, Comeback Boys! Vamos com

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Sua música boa aqui na sua clube. Sequência Clube. Vai anotando todinho, hein? Tracy Chapman, Baby Can I Hold, também tocamos. Teve Benson Boone com Beautiful Things.

é Brasil e Inglaterra. Porque, olha, Noruega ganhou tanto coração dos brasileiros, mesmo depois de uma eliminação. Esse Haaland, olha, conquistou o coração dos brasileiros. Então, todo mundo liga.

0: Já que eu falei da Kátia, Kátia, conta pra gente. Compra que decepcionou foi o que mesmo? Vai, vai, abre o jogo.
1: Foi uma coleira com guia, certo, pro meu cachorro.
0: Ai, au, au.
1: Só que aí quando chegou, ah, o tamanho era pra pinte. Meu cachorro é porte médio.
0: Ah, não.
1: Aí foi só decepção. Ah, tá na curva e tá bom demais.
0: Ai, gente, acontece, acontece. Vamos compartilhando aí as histórias, nenhuma experiência individual, hein?

0: A Clubeirada oficial da música boa, Coldplay, Feels Like I'm Falling in Love. É com essa que a gente encerra a sequência. Você já pode caprichar, acrescentar seus dados, mandar aqui pra sua clube. Boa sorte, hein? A sequência tá valendo 5 mil reais.
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0: noite, 786. Parabéns, Clara Araújo Pinheiro de Taguatinga.
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0: bom demais!
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0: Ah, que delícia! Você tá junto com a gente nessa festa maravilhosa. Eu, a Flavinha, vou ficar contigo até as 2 da manhã. Tá preparado? Não, hoje é até meia-noite, produção? Só até meia-noite? Ah, tá, o Ed? Ah, tudo bem. Vamos ficar junto, então, até a meia-noite. Esse rolê de sábado tá muito mais animado. É bom ver que a sequência é chegando. Afinal, são R$5.000, né? Pra você gastar como quiser. Já vai caprichando aí na inscrição. WhatsApp da Clube, 619-9577-5018. Capricha no áudio, conta aqui pra sua Clube. Brasil tá fora, pra quem que você tá torcendo nessa Copa? Ah, Clube, não tô torcendo pra ninguém. Beleza. Ah, eu tô torcendo pela gente.

0: Aqui é o Clube David Guetta e Kelly Rowland. When the Love Takes Over. Se gosta desse clima, tem muito mais daqui a pouquinho. Você participando, dizendo pra gente pra quem você tá torcendo nessa Copa do Mundo, minha querida Lúcia da Samambaia Norte.
1: Tô ligadinha.
0: Obrigada.
1: Respondendo aí sua pergunta, não tô torcendo pra ninguém.
0: Certo.
1: Pra nenhum time. Meu marido tá torcendo pra Noruega.
0: Tá certo.
1: É isso aí. Tá na clube?
2: Tá bom demais.
0: O Alessandro de São Paulo disse, sabadão curtindo a clube, eu não vou torcer pra nenhum time, eu quero que essa Copa acabe logo. Angel de São Paulo.
3: Totalmente estou torcendo pra Inglaterra. Beijos, tá na clube, tá bom demais.
0: Patrícia.
4: Respondendo sua perguntinha de hoje aí, hoje eu tô torcendo pra Noruega. É. Tá difícil ali, mas se ela chegar, tô torcendo pra ela ganhar. Aqui é clube, hein? Tá na clube, tá bom demais.
0: Valeu, minha querida. Segue a Inglaterra vencendo a Noruega por 2-1. Estamos nos minutos finais. Será que vai? Será que vai pro empate? Será que vai pro pênalti? Quanto tempo?

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0: Gabriela, minha amiga Adri, você tá por aqui?
1: Oi, Flavinha. Boa noite, Adriana Rocha, aqui de São Paulo.
0: Fala, minha bonita.
1: Quanto tempo a gente não se fala.
0: Né?
1: Olha, Flavinha, já que a Noruega tirou o Brasil, eu quero que a Noruega agora leve a Copa, né? É o mínimo, tem mais que obrigação de fazer. Um beijo, aqui
0: beijo.
1: É clube, tá na clube, tá bom demais.
0: Bom demais ter você por aqui, tava com saudade. Quem tá comigo?
2: Olá, clube, tô torcendo pra França ganhar essa Copa.
0: Olha!
2: Mas hoje... Hoje tô torcendo pra quem inventou o futebol.
0: Inglaterra. Valeu!
2: É isso aí, tá na clube, tá bom demais. Jocely Chimenez de Alcântara, Ceará.
0: Obrigada, Jocely, um abraço pra você. E você, tá torcendo pra alguém?
3: Yeah.

0: Mas Clube tá bom demais. Clube. Que bom saber que você tá aí, de todo o Brasil participando. Você também de fora do Brasil, tá? Bom, a gente tá aqui querendo saber por quem que você vai torcer nessa Copa, se tem algum ranço, se não quer torcer por ninguém. Bom, quem fala comigo é minha amiga Marisa.
1: Boa noite, Clubinha.
0: Boa noite,
1: bem. Com certeza, eu vou torcer pra Inglaterra. Beijo, boa noite.
0: Tá, na Clube tá bom demais. Obrigada a você pelo carinho, quem tá com a gente também.
2: Boa noite, Clube. Oiê. Boa noite, Flavinha.
0: Tudo bem?
2: Aqui quem fala é Fabrício.
0: Oi,
2: da região
0: Fabrício.
2: Do Alto Paranaíba, Minas Gerais.
0: Campos Altos.
2: Sobre a pergunta, eu torcia para que o Brasil fosse o melhor.
0: Também.
2: Mas já que ele não está disputando,
0: né?
2: Então que vença o melhor.
0: Tá bom.
2: Que o melhor seja o campeão.
0: Mas
2: tá na Clube, tá bom demais.
0: Assim, né? O melhor vai ser o campeão sempre. Obrigada pelo seu carinho. Deixa eu conversar com a minha amiga Daniele Paranhos. Pode isso, produção. Manda foto de pizza e dizer assim: olha, Clube, é pra vocês com todo carinho. Ah, que é isso? Beijo, Dani!

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0: 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Ela tem aquela qualidade de som.

0: participou, que bom. Quem faturou foi o Robson. Parabéns, Robson Maciel Pacheco, Fercal é a cidade. Final do telefone 3176, Robson Maciel Fercal. Parabéns, parabéns. Já tem mais.
1: Nessa noite. Tem mais.